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1: Sucesso atrás de sucesso aqui no Top Brasil. É nostalgia pura no ar. A gente volta daqui a pouco com mais pra você. Segura aí.
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1: Que maravilha. Essa sequência foi incrível. Voltamos já depois do intervalo.
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1: Muito obrigado.
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1: Senhoras e senhores, essas foram as últimas do Top Brasil. Semana que vem a gente volta com muito mais pra você. Fica com Deus e até lá.
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3: 21 horas e 56 minutos.
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1: Opa! Chegamos com mais um Top Brasil! A partir de agora é nostalgia no ar! E aí, como você está passando o seu fim de semana? Segura aí que a primeira de hoje vem aí!
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1: Sucesso atrás de sucesso aqui no Top Brasil. É nostalgia pura no ar. A gente volta daqui a pouco com mais pra você. Segura aí.
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1: Sucesso atrás de sucesso aqui no Top Brasil. É nostalgia pura no ar. A gente volta daqui a pouco com mais pra você. Segura aí.
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1: E maravilha, essa sequência foi incrível. Voltamos já depois do intervalo.
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0: Muito obrigado.
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1: Senhoras e senhores, essas foram as últimas do Top Brasil. Semana que vem a gente volta com muito mais pra você. Fica com Deus e até lá.
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3: 22 horas e 53 minutos.
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1: Opa! Chegamos com mais um Top Brasil! A partir de agora é Nostalgia no Ar! E aí, como você está passando o seu fim de semana? Segura aí que a primeira de hoje vem aí!
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1: Sucesso atrás de sucesso aqui no Top Brasil. É nostalgia pura no ar. A gente volta daqui a pouco com mais pra você. Segura aí.
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1: Sucesso atrás de sucesso aqui no Top Brasil. É nostalgia pura no ar. A gente volta daqui a pouco com mais pra você. Segura aí.
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1: E maravilha! Essa sequência foi incrível. Voltamos já depois do intervalo.
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1: Estamos de volta com o Top Brasil. 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
1: 무ito obrigado.
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1: Senhoras e senhores, essas foram as últimas do Top Brasil. Semana que vem a gente volta com muito mais pra você. Fica com Deus e até lá.
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3: 23 horas e 51 minutos.
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1: Opa! Chegamos com mais um Top Brasil! A partir de agora é Nostalgia no Ar! E aí, como você está passando o seu fim de semana? Segura aí que a primeira de hoje vem aí!
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1: Sucesso atrás de sucesso aqui no Top Brasil. É nostalgia pura no ar. A gente volta daqui a pouco com mais pra você. Segura aí.
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1: Sucesso atrás de sucesso aqui no Top Brasil. É nostalgia pura no ar. A gente volta daqui a pouco com mais pra você. Segura aí.
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2: Atenção, senhoras e senhores, está entrando no ar mais um The Music Coffee Time. A partir de agora tem grandes emoções da sua vida de volta para você aqui de presente. Eu sou o Diego Ferrari e estou com você a partir de agora no The Music Coffee Time. Aperte os cintos, sejam bem-vindos. 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

0: Você está na melhor sintonia com o nosso The Music Coffee Time. A gente vai para um break e daqui a pouco tem mais. Não sai daí.
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0: Sintonia perfeita dos grandes sucessos do passado, aqui no The Mills Coffee Time. A gente volta já depois do intervalo.
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0: Sintonia perfeita dos grandes sucessos do passado, aqui no The Mills Coffee Time. A gente volta já depois do intervalo.
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0: Sintonia perfeita dos grandes sucessos do passado, aqui no The Mills Coffee Time. A gente volta já depois do intervalo.
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0: Ei, você aí, estamos de volta pra você ouvir o The Music Coffee Time. 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

0: Isso é The Mills Coffee Time. As grandes emoções da sua vida estão aqui. A gente volta já.
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0: Tudo bem, gente? Essas são as últimas de hoje do nosso The Music Coffee Time. Obrigado aí pela tua sintonia. Se encontramos na próxima edição com mais The Music. Se cuida, juízo.
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2: Atenção, senhoras e senhores, está entrando no ar mais um The Music Coffee Time. A partir de agora tem grandes emoções da sua vida de volta para você aqui de presente. Eu sou o Diego Ferrari e estou com você a partir de agora no The Music Coffee Time. Apertem os cintos, sejam bem-vindos. 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

0: Você está na melhor sintonia com o nosso The Music Coffee Time. A gente vai para um break e daqui a pouco tem mais. Não sai daí.
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0: cantoria perfeita dos grandes sucessos do passado, aqui no The Music Coffee Time. A gente volta já depois do intervalo.
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0: Ei, você aí, estamos de volta pra você ouvir o The Music Coffee Time. 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

0: sintonia perfeita dos grandes sucessos do passado, aqui no The Music Coffee Time. A gente volta já depois do intervalo.
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0: Sintonia perfeita dos grandes sucessos do passado, aqui no The Mills Coffee Time. A gente volta já depois do intervalo.
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0: Ei, você aí, estamos de volta pra você ouvir o The Music Coffee Time. Aqui você aumenta o volume e a gente toca o melhores dos anos 70, 80, 90 aqui no The Music Coffee Time.
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0: Isso é The Meals Coffee Time. As grandes emoções da sua vida estão aqui. A gente volta já.
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0: Tudo bem, gente? Essas são as últimas de hoje do nosso The Music Coffee Time. Obrigado aí pela tua sintonia. Se encontramos na próxima edição com mais The Music. Se cuida, juízo.
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2: Atenção, senhoras e senhores, está entrando no ar mais um The Music Coffee Time. A partir de agora tem grandes emoções da sua vida de volta para você aqui de presente. Eu sou o Diego Ferrari e estou com você a partir de agora no The Music Coffee Time. Apertem os cintos, sejam bem-vindos. 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

0: Você está na melhor sintonia com o nosso The Music Coffee Time. A gente vai para um break e daqui a pouco tem mais. Não sai daí.
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0: sintonia perfeita dos grandes sucessos do passado, aqui no The Mills Coffee Time. A gente volta já depois do intervalo.
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0: Ei, você aí, estamos de volta pra você ouvir o The Mills Coffee Time. Aqui você aumenta o volume e a gente toca o melhores dos anos 70, 80, 90 aqui no The Mills Coffee Time.
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0: Cantoria perfeita dos grandes sucessos do passado, aqui no The Music Coffee Time. A gente volta já depois do intervalo.
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0: Sintonia perfeita dos grandes sucessos do passado, aqui no The Mills Coffee Time. A gente volta já depois do intervalo.
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0: Ei, você aí, estamos de volta pra você ouvir o The Mills Coffee Time. Aqui você aumenta o volume e a gente toca o melhores dos anos 70, 80, 90, aqui no The Mills Coffee Time.
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0: Tudo bem, gente? Essas são as últimas de hoje do nosso The Music Coffee Time. Obrigado aí pela tua sintonia. Se encontramos na próxima edição com mais The Music. Se cuida, juízo.
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2: Atenção, senhoras e senhores, está entrando no ar mais um The Music Coffee Time. A partir de agora tem grandes emoções da sua vida de volta para você aqui de presente. Eu sou o Diego Ferrari e estou com você a partir de agora no The Music Coffee Time. Apertem os cintos, sejam bem-vindos. 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

0: Você está na melhor sintonia com o nosso The Music Coffee Time. A gente vai para um break e daqui a pouco tem mais. Não sai daí.
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0: Sintonia perfeita dos grandes sucessos do passado, aqui no The Music Coffee Time. A gente volta já depois do intervalo.
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0: Ei, você aí, estamos de volta pra você ouvir o The Music Coffee Time. Aqui você aumenta o volume e a gente toca o melhores dos anos 70, 80, 90, aqui no The Music Coffee Time.
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2: Muito bem, gente, estamos chegando com mais um Baú Sertanejo. Eita, coisa boa, a partir de agora tem aí o Baú Sertanejo aqui na sua rádio mais ouvida. É bom demais ter a sua companhia, você de qualquer parte da cidade tá ligado com a gente, né? Eu sei disso, aumenta o som que o Baú Sertanejo já está no ar.
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0: Eita coisa boa, Mauro Sertanejo, levando pra você os melhores de todos os tempos. Não sai da sintonia, já já tem mais pra você.
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0: Isso é Baú Sertanejo, trazendo pra você as grandes emoções. Aumenta o som aí. Baú Sertanejo está de volta.

0: O sertanejo, depois do intervalo, a gente volta com mais sucesso pra você. Não sai daí, não.
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0: Estamos de volta com o Baú Sertanejo, trazendo para você.

0: Essa próxima canção a gente queria oferecer a todos os universitários que estiverem presentes aqui hoje. Essa é pra vocês.
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0: Baú Sertanejo, sempre com as melhores pra você aqui. Não sai da sintonia, já já tem mais pra você.
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0: Eita coisa boa, é relembrar as grandes emoções. Está de volta o Baú Sertanejo.

0: trazendo pra você sempre as melhores. Não sai daí não, daqui a pouco tem mais aqui no baú.
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0: Muito bem, de volta com o Baú Sertanejo, aumenta o som.

0: Isso é Baú Sertanejo, minha gente. Depois do intervalo, a gente volta com muito mais pra você. Não sai daí, não.
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0: Mais uma super sequência de volta aqui, ó, pra você ouvir curtir no Baú Sertanejo.

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0: Valeu, rapaziada! Essas são as últimas de hoje aqui do nosso Baú Sertanejo. Queremos agradecer de coração a tua audiência, a tua companhia. Voltaremos aí na próxima edição.
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0: Muito bem, gente, estamos chegando com mais um Baú Sertanejo. Eita, coisa boa, a partir de agora tem aí o Baú Sertanejo aqui na sua rádio mais ouvida. É bom demais ter a sua companhia, você de qualquer parte da cidade, tá ligado com a gente, né? Eu sei disso, aumenta o som que o Baú Sertanejo já está no ar.
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0: 6:59.
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5: Sim, é fim de semana. Estamos juntos em alto volume com o top programa Hit Sertanejo. Johnny Crazy por aqui. Chegamos e você também. Estão na área.
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1: Que bloco massa, bala e, claro, chique no último. Hit Sertanejo, já já tem muito mais.
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0: E aí, tá na sintonia? Tá plugado, conectado, mandando seu zap zap, participando? Vamos com mais? Tem mais hit sertanejo. Esse bloco tá diferenciado, tá top, hein? Aumenta o volume aí e segue a gente. Tamo junto, hit sertanejo.
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2: Mais um bloco incrível passou na sua timeline do Hit Sertanejo. Daqui a pouco o Johnny tá voltando com muito mais som bacana pra você, amante do som sertanejo. Amante do Hits, Hits Sertanejo, aqui na sua primeira.
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5: E aí, tá na sintonia? Tá plugado, conectado, mandando o seu zap zap e participando? Vamos com mais? Tem mais hit sertanejo. Esse bloco tá diferenciado, tá top, hein? Aumenta o volume aí e segue a gente. Tamo junto, hit sertanejo.
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0: Obrigada, gente. Obrigada, obrigada mesmo.
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2: Karima! Beijo, abraços, muita saúde a todos. Tchau!
3: 7:46.
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2: Sim, é fim de semana. Estamos junto em alto volume com o top programa Hit Sertanejo. Johnny Crazy por aqui. Chegamos e você também. Estão na área.
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9: 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Aumenta o som, que a primeira de hoje tá aqui, ó, aqui no Domingão Total.
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1: Domingão Total, uma sequência melhor do que a outra pra você ouvir curtindo. Sai da sintonia, a gente volta já.
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0: Se essa é a sua verdade pra ele, aplauda o nome de Jesus, aplauda ele.
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0: 8:59.
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8: Chegando aqui na sua rádio preferida com as 15 mais tocadas do dia no seu fim de semana. Eu sou Ricardo Oliveira e prometo agitar muito esse fim de semana pra você. Bora lá, aumenta o volume.
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0: Sorriso Maroto!
1: Bem legal, bem bacana, né? Aqui na sua rádio preferida das 15 mais tocadas. Vou ali tomar uma água, dar uma refrescadinha na garganta. Daqui a pouquinho a gente tá de volta.
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1: Voltamos aqui na sua rádio com as 15 mais tocadas da nossa programação. Aumenta o volume aí.

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4: Nessa sequência bem legal, bem bacana, vamos encerrando as 15 mais tocadas da nossa programação no seu fim de semana. Foi muito bom estar com você, ter a sua companhia nesse fim de semana bem legal, bem gostoso, viu? Obrigado aí de verdade mesmo. Até a próxima. Valeu, tchau, tchau.
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12: 9:47.
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4: Chegando aqui na sua rádio preferida, com as 15 mais tocadas do dia no seu fim de semana. Eu sou Ricardo Oliveira e prometo agitar muito esse fim de semana pra você. Bora lá, aumenta o volume.

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1: 9:59.
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2: Aproveitem pra esticar as pernas, pegar um refresco e já volto com mais música que não deixam ninguém parado.
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4: Aumente o volume, estamos de volta com o Estação do Forró.
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2: E assim, meus queridos amigos e amigas forrozeiros, chegamos ao fim de mais uma jornada cheia de música, emoção e muita animação aqui na Estação do Forró. Até o próximo fim de semana!
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4: 10 horas e 47 minutos.
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9: 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Como é que tá aí o seu fim de semana, né? 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Prazer, eu sou o Diego Ferrari. 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Então vamos aproveitar. Aumenta o som, que é a primeira de hoje. Tá aqui, ó, aqui no Domingão Total.
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0: 11:59.
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5: Sim, é fim de semana. 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Johnny Crazy por aqui. Chegamos e você também. Estão na área.
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0: E aí, tá na sintonia? Tá plugado, conectado, mandando seu zap zap e participando? Vamos com mais? Tem mais hit sertanejo. Esse bloco tá diferenciado, tá top, hein? Aumenta o volume aí e segue a gente. Tamo junto, hit sertanejo.
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5: E aí, tá na sintonia? Tá plugado, conectado, mandando seu zap zap, participando? Vamos com mais? Tem mais hit sertanejo. Esse bloco tá diferenciado, tá top, hein? Aumenta o volume aí e segue a gente. Tamo junto, hit sertanejo.
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2: Carima! Beijo, abraços, muita saúde a todos. Tchau! 12 horas.

0: 2:45.
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5: Sim, é fim de semana. Estamos junto em alto volume com o top programa Hit Sertanejo. Johnny Crazy por aqui. Chegamos e você também. Estão na área.
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1: Que bloco massa, bala e, claro, chique no último. Hit Sertanejo, já já tem muito mais.
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0: E aí, tá na sintonia? Tá plugado, conectado, mandando seu zap zap e participando? Vamos com mais? Tem mais hit sertanejo. Esse bloco tá diferenciado, tá top, hein? Aumenta o volume aí e segue a gente. Tamo junto, hit sertanejo.
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5: E aí, tá na sintonia? Tá plugado, conectado, mandando o seu zap zap, participando? Vamos com mais? Tem mais hit sertanejo. Esse bloco tá diferenciado, tá top, hein? Aumenta o volume aí e segue a gente. Tamo junto, hit sertanejo.
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2: Garima! Beijo, abraços, muita saúde a todos. Tchau!
3: 13 horas e 32 minutos.
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2: Sim, é fim de semana. Estamos junto em alto volume com o top programa Hit Sertanejo. Johnny Crazy por aqui. Chegamos e você também. Estão na área.
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0: E aí, tá na sintonia? Tá plugado, conectado, mandando seu zap zap e participando? Vamos com mais? Tem mais hit sertanejo. Esse bloco tá diferenciado, tá top, hein? Aumenta o volume aí e segue a gente. Tamo junto, hit sertanejo.
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0: 13:59.
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8: Chegando aqui na sua rádio preferida, com as 15 mais tocadas do dia no seu fim de semana. Eu sou Ricardo Oliveira e prometo agitar muito esse fim de semana pra você. Bora lá, aumenta o volume.

0: Sorriso Maroto!
1: Bem legal, bem bacana, né? Aqui na sua rádio preferida das 15 mais tocadas. Vou ali tomar uma água, dar uma refrescadinha na garganta. Daqui a pouquinho a gente tá de volta. Tem as 15
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1: Voltamos aqui na sua rádio com as 15 mais tocadas da nossa programação. Aumenta o volume aí.

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4: Nessa sequência bem legal, bem bacana, vamos encerrando as 15 mais tocadas da nossa programação no seu fim de semana. Foi muito bom estar com você, ter a sua companhia nesse fim de semana bem legal, bem gostoso, viu? Obrigado aí de verdade mesmo. Até a próxima. Valeu, tchau, tchau.
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11: 14 horas e 47 minutos.
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6: 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Chegando aqui na sua rádio preferida, com as 15 mais tocadas do dia no seu fim de semana. Eu sou Ricardo Oliveira e prometo agitar muito esse fim de semana pra você. Bora lá, aumenta o volume.

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9: Oi, turma! Chegamos com mais um Domingão Total. Eita, coisa boa! Ah, a partir de agora você não vai desgrudar, não, hein? Tá chegando o programa que você ouve e curte. Como é que tá aí seu fim de semana, né? Como é que tá seu domingo? Tá bacana? Bom demais, então. Prazer, eu sou o Diego Ferrari. Estou com você aqui, ó, durante uma hora só. Já falei pra produção aumentar esse programa porque é pouco demais, né? Então vamos aproveitar. Aumenta o som, que a primeira de hoje tá aqui, ó, aqui no Domingão Total.
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0: 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Tentador!
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0: Rio Preto! Já chega Arnaldo e Zé Neto e Cristiano junto e misturado, hein?

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2: Aí é música, meu amigo.
3: Por isso que você acaba com eles, né?
2: Vamos acabar com eles hoje. Posso começar?
3: Claro.
2: Fechou.

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1: Vou ser sincero com você, acho que pra mim já deu.

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1: Domingão Total, uma sequência melhor do que a outra pra você ouvir curtindo. Sai da sintonia, a gente volta já.
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4: 16 horas e 6 minutos.

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4: 17 horas e 13 minutos.

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1: 17 horas e 59 minutos. 17 horas e 59 minutos. 17 horas e 59 minutos. 17 horas e 59 minutos. 17 horas e 59 minutos. 17 horas e 59 minutos. 17 horas e 59 minutos. 17 horas e 59 minutos. 17 horas e 59 minutos. 17 horas e 59 minutos. 17 horas e 59 minutos. 17 horas e 59 minutos. 17 horas e 59 minutos. 17 horas e 59 minutos. 17 horas e
2: ponto. 18 horas
3: em ponto.
2: 18 horas
3: em ponto.
2: 18 horas
3: em ponto.
2: 18 horas
3: em ponto.
2: 18 horas
3: em ponto.
2: 18 horas
3: em ponto.
2: 18 horas
3: em ponto.
2: 18 horas
3: em ponto.
2: 18 horas
3: em ponto.
2: 18 horas
3: em ponto.
2: 18 horas
3: em ponto.
2: 18 horas
3: em ponto.
2: 18 horas
3: em ponto.
2: 18 horas
3: em ponto.
2: 18 horas
3: em ponto.
2: 18 horas
3: em ponto.
2: 18 horas
3: em ponto.
2: 18 horas
3: em ponto.
2: 18 horas
3: em ponto.
2: 18 horas
3: em ponto.
2: 18 horas
3: em ponto.
2: 18 horas
3: em ponto.
2: 18 horas
3: em ponto.
2: 18 horas
3: em ponto.
2: 18 horas
3: em ponto.
2: 18 horas
3: em minuto.
2: 18 horas
3: e 1 minuto.
2: 18 horas
3: e 1 minuto.
2: 18 horas
3: e 1 minuto.
2: 18 horas
3: e 1 minuto.
2: 18 horas
3: e 1 minuto.
2: 18 horas
3: e 1 minuto.
2: 18 horas
3: e 1 minuto.
2: 18 horas
3: e 1 minuto.
2: 18 horas
3: e 1 minuto.
2: 18 horas
3: e 1 minuto.
2: 18 horas
3: e 1 minuto.
2: 18 horas
3: e 1 minuto.
2: 18 horas
3: e 1 minuto.
2: 18 horas
3: e 1 minuto.
2: 18 horas
3: e 1 minuto.
2: 18 horas
3: e 1 minuto.
2: 18 horas
3: e 1 minuto.
2: 18 horas
3: e 1 minuto.
2: 18 horas
3: e 1 minuto.
2: 18 horas
3: e 1 minuto.
2: 18 horas
3: e 1 minuto.
2: 18 horas
3: e 1 minuto.
2: 18 horas
3: e 1 minuto.
2: 18 horas
3: e 1 minuto.
2: 18 horas
3: e 1
4: 2 minutos.
2: 18 horas
4: e 2 minutos.
2: 18 horas
4: e 2 minutos.
2: 18 horas
4: e 2 minutos.
2: 18 horas
4: e 2 minutos.
2: 18 horas
4: e 2 minutos.
2: 18 horas
4: e 2 minutos.
2: 18 horas
4: e 2 minutos.
2: 18 horas
4: e 2 minutos.
2: 18 horas
4: e 2 minutos.
2: 18 horas
4: e 2 minutos.
2: 18 horas
4: e 2 minutos.
2: 18 horas
4: e 2 minutos.
2: 18 horas
4: e 2 minutos.
2: 18 horas
4: e 2 minutos.
2: 18 horas
4: e 2 minutos.
2: 18 horas
4: e 2 minutos.
2: 18 horas
4: e 2 minutos.
2: 18 horas
4: e 2 minutos.
2: 18 horas
4: e 2 minutos.
2: 18 horas
4: e 2 minutos.
2: 18 horas
4: e 2 minutos.
2: 18 horas
4: e 2 minutos.
2: 18 horas
4: e 3 minutos.
2: 18 horas
4: e 3 minutos.
2: 18 horas
4: e 3 minutos.
2: 18 horas
4: e 3 minutos.
2: 18 horas
4: e 3 minutos.
2: 18 horas
4: e 3 minutos.
2: 18 horas
4: e 3 minutos.
2: 18 horas
4: e 3 minutos.
2: 18 horas
4: e 3 minutos.
2: 18 horas
4: e 3 minutos.
2: 18 horas
4: e 3 minutos.
2: 18 horas
4: e 3 minutos.
2: 18 horas
4: e 3 minutos.
2: 18 horas
4: e 3 minutos.
2: 18 horas
4: e 3 minutos.
2: 18 horas
4: e 3 minutos.
2: 18 horas
4: e 3 minutos.
2: 18 horas
4: e 3 minutos.
2: 18 horas
4: e 3 minutos.
2: 18 horas e
4: 4 minutos.
2: 18 horas
4: e 4 minutos.
2: 18 horas
4: e 4 minutos.
2: 18 horas
4: e 4 minutos.
2: 18 horas
4: e 4 minutos.
2: 18 horas
4: e 4 minutos.
2: 18 horas
4: e 4 minutos.
2: 18 horas
4: e 4 minutos.
2: 18 horas
4: e 4 minutos.
2: 18 horas
4: e 4 minutos.
2: 18 horas
4: e 4 minutos.
2: 18 horas
4: e 4 minutos.
2: 18 horas
4: e 4 minutos.
2: 18 horas
4: e 4 minutos.
2: 18 horas
4: e 4 minutos.
2: 18 horas
4: e 4 minutos.
2: 18 horas
4: e 4 minutos.
2: 18 horas
4: e 4 minutos.
2: 18 horas
4: e 4 minutos.
2: 18 horas
4: e 4 minutos.
2: 18 horas
4: e 4 minutos.
2: 18 horas
4: e 4 minutos.
2: 18 horas
4: e 4 minutos.
2: 18 horas
4: e 5 minutos.
2: 18 horas
4: e 5 minutos.
2: 18 horas
4: e 5 minutos.
2: 18 horas
4: e 5 minutos.
2: 18 horas
4: e 5 minutos.
2: 18 horas
4: e 5 minutos.
2: 18 horas
4: e 5 minutos.
2: 18 horas
4: e 5 minutos.
2: 18 horas
4: e 5 minutos.
2: 18 horas
4: e 5 minutos.
2: 18 horas
4: e 5 minutos.
2: 18 horas
4: e 5 minutos.
2: 18 horas
4: e 5 minutos.
2: 18 horas
4: e 5 minutos.
2: 18 horas
4: e 5 minutos.
2: 18 horas
4: e 5 minutos.
2: 18 horas
4: e 5 minutos.
2: 18 horas
4: e 5 minutos.
2: 18 horas
4: e 5 minutos.
2: 18 horas
4: e 5 minutos.
2: 18 horas
4: e 5 minutos.
2: 18 horas
4: e 5 minutos.
2: 18 horas
4: e 6 minutos.
2: 18 horas
4: e 6 minutos.
2: 18 horas
4: e 6 minutos.
2: 18 horas
4: e 6 minutos.
2: 18 horas
4: e 6 minutos.
2: 18 horas
4: e 6 minutos.
2: 18 horas
4: e 6 minutos.
2: 18 horas
4: e 6 minutos.
2: 18 horas
4: e 6 minutos.
2: 18 horas
4: e 6 minutos.
2: 18 horas
4: e 6 minutos.
2: 18 horas
4: e 6 minutos.
2: 18 horas
4: e 6 minutos.
2: 18 horas
4: e 6 minutos.
2: 18 horas
4: e 6 minutos.
2: 18 horas
4: e 6 minutos.
2: 18 horas
4: e 6 minutos.
2: 18 horas
4: e 6 minutos.
2: 18 horas
4: e 6 minutos.
2: 18 horas
4: e 6 minutos.
2: 18 horas
4: e 6 minutos.
2: 18 horas
4: e 6 minutos.
2: 18 horas
4: e 7 minutos.
2: 18 horas
4: e 7 minutos.
2: 18 horas
4: e 7 minutos.
2: 18 horas
4: e 7 minutos.
2: 18 horas
4: e 7 minutos.
2: 18 horas
4: e 7 minutos.
2: 18 horas
4: e 7 minutos.
2: 18 horas
4: e 7 minutos.
2: 18 horas
4: e 7 minutos.
2: 18 horas
4: e 7 minutos.
2: 18 horas
4: e 7 minutos.
2: 18 horas
4: e 7 minutos.
2: 18 horas
4: e 7 minutos.
2: 18 horas
4: e 7 minutos.
2: 18 horas
4: e 7 minutos.
2: 18 horas
4: e 7 minutos.
2: 18 horas
4: e 7 minutos.
2: 18 horas
4: e 7 minutos.
2: 18 horas
4: e 7 minutos.
2: 18 horas
4: e 7 minutos.
2: 18 horas
4: e 7 minutos.
2: 18 horas
4: e 7 minutos.
2: 18 horas
4: e 7 minutos.
2: 18 horas
4: e 8 minutos.
2: 18 horas
4: e 8 minutos.
2: 18 horas
4: e 8 minutos.
2: 18 horas
4: e 8 minutos.
2: 18 horas
4: e 8 minutos.
2: 18 horas
4: e 8 minutos.
2: 18 horas
4: e 8 minutos.
2: 18 horas
4: e 8 minutos.
2: 18 horas
4: e 8 minutos.
2: 18 horas
4: e 8 minutos.
2: 18 horas
4: e 8 minutos.
2: 18 horas
4: e 8 minutos.
2: 18 horas
4: e 8 minutos.
2: 18 horas
4: e 8 minutos.
2: 18 horas
4: e 8 minutos.
2: 18 horas
4: e 8 minutos.
2: 18 horas
4: e 8 minutos.
2: 18 horas
4: e 8 minutos.
2: 18 horas
4: e 8 minutos.
2: 18 horas e 8 minutos.
3: 18 horas e 9
2: minutos.
3: 18 horas e 9
2: minutos.
3: 18 horas e 9
2: minutos.
3: 18 horas e 9
2: minutos.
3: 18 horas e 9
2: minutos.
3: 18 horas e 9
2: minutos.
3: 18 horas e 9
2: minutos.
3: 18 horas e 9
2: minutos.
3: 18 horas e 9
2: minutos.
3: 18 horas
2: e 9
3: minutos. 18 horas
2: e 9
3: minutos.
2: 18 horas
3: e 9
2: minutos.
3: 18 horas
2: e 9
3: minutos.
2: 18 horas
3: e 9
2: minutos.
3: 18 horas
2: e 9
3: minutos.
2: 18 horas
3: e 9
2: minutos.
3: 18 horas
2: e 9
3: minutos.
2: 18 horas
3: e 9
2: minutos.
3: 18 horas
2: e 9
3: minutos.
2: 18 horas
3: e 9
2: minutos.
3: 18 horas
2: e 9
3: minutos.
2: 18 horas
3: e 9
2: minutos.
3: 18 horas
2: e 10
3: minutos.
2: 18 horas
3: e 10
2: minutos.
3: 18 horas
2: e 10
3: minutos.
2: 18 horas
3: e 10
2: minutos.
3: 18 horas
2: e 10
3: minutos.
2: 18 horas
3: e 10
2: minutos.
3: 18 horas
2: e 10
3: minutos.
2: 18 horas
3: e 10
2: minutos.
3: 18 horas
2: e 10
3: minutos.
2: 18 horas
3: e 10
2: minutos.
3: 18 horas
2: e 10
3: minutos.
2: 18 horas
3: e 10
2: minutos.
3: 18 horas
2: e 10
3: minutos.
2: 18 horas
3: e 10
2: minutos.
3: 18 horas
2: e 10
3: minutos.
2: 18 horas
3: e 10
2: minutos.
3: 18 horas
2: e 10
3: minutos.
2: 18 horas
3: e 10
2: minutos.
3: 18 horas
2: e 10
3: minutos.
2: 18 horas
3: e 10
2: minutos.
3: 18 horas
2: e 10
3: minutos.
2: 18 horas
3: e 10
2: minutos.
3: 18 horas
2: e 10
3: minutos.
2: 18 horas
3: e 10
2: minutos.
3: 18 horas
2: e 11
3: minutos.
2: 18 horas
3: e 11
2: minutos.
3: 18 horas
2: e 11
3: minutos.
2: 18 horas
3: e 11
2: minutos.
3: 18 horas
2: e 11
3: minutos.
2: 18 horas
3: e 11
2: minutos.
3: 18 horas
2: e 11
3: minutos.
2: 18 horas
3: e 11
2: minutos.
3: 18 horas
2: e 11
3: minutos.
2: 18 horas
3: e 11
2: minutos.
3: 18 horas
2: e 11
3: minutos.
2: 18 horas
3: e 11
2: minutos.
3: 18 horas
2: e 11
3: minutos.
2: 18 horas
3: e 11
2: minutos.
3: 18 horas
2: e 11
3: minutos.
2: 18 horas
3: e 11
2: minutos.
3: 18 horas
2: e 11
3: minutos.
2: 18 horas
3: e 11
2: minutos.
3: 18 horas
2: e 11
3: minutos.
2: 18 horas
3: e 11
2: minutos.
3: 18 horas
2: e 11
3: minutos.
2: 18 horas
3: e 11
2: minutos.
3: 18 horas
2: e 12
3: minutos.
2: 18 horas
3: e 12
2: minutos.
3: 18 horas
2: e 12
3: minutos.
2: 18 horas
3: e 12
2: minutos.
3: 18 horas
2: e 12
3: minutos.
2: 18 horas
3: e 12
2: minutos.
3: 18 horas
2: e 12
3: minutos.
2: 18 horas
3: e 12
2: minutos.
3: 18 horas
2: e 12
3: minutos.
2: 18 horas
3: e 12
2: minutos.
3: 18 horas
2: e 12
3: minutos.
2: 18 horas
3: e 12
2: minutos.
3: 18 horas
2: e 12
3: minutos.
2: 18 horas
3: e 12
2: minutos.
3: 18 horas
2: e 12
3: minutos.
2: 18 horas
3: e 12
2: minutos.
3: 18 horas
2: e 12
3: minutos.
2: 18 horas
3: e 12
2: minutos.
3: 18 horas
2: e 12
3: minutos.
2: 18 horas
3: e 12
2: minutos.
3: 18 horas
2: e 12
3: minutos.
2: 18 horas
3: e 13
2: minutos.
3: 18 horas
2: e 13
3: minutos.
2: 18 horas
3: e 13
2: minutos.
3: 18 horas
2: e 13
3: minutos.
2: 18 horas
3: e 13
2: minutos.
3: 18 horas
2: e 13
3: minutos.
2: 18 horas
3: e 13
2: minutos.
3: 18 horas
2: e 13
3: minutos.
2: 18 horas
3: e 13
2: minutos.
3: 18 horas
2: e 13
3: minutos.
2: 18 horas
3: e 13
2: minutos.
3: 18 horas
2: e 13
3: minutos.
2: 18 horas
3: e 13
2: minutos.
3: 18 horas
2: e 13
3: minutos.
2: 18 horas
3: e 13
2: minutos.
3: 18 horas
2: e 13
3: minutos.
2: 18 horas
3: e 13
2: minutos.
3: 18 horas
2: e 13
3: minutos.
2: 18 horas
3: e 13
2: minutos. minutos.
3: 18 horas
2: e 13 minutos.
3: 18 horas
2: e 13 minutos.
3: 18 horas
2: e 14 minutos.
3: 18 horas
2: e 14 minutos.
3: 18 horas
2: e 14 minutos.
3: 18 horas
2: e 14 minutos.
3: 18 horas
2: e 14 minutos.
3: 18 horas
2: e 14 minutos.
3: 18 horas
2: e 14 minutos.
3: 18 horas
2: e 14 minutos.
3: 18 horas
2: e 14 minutos.
3: 18 horas
2: e 14 minutos.
3: 18 horas
2: e 14 minutos.
3: 18 horas
2: e 14 minutos.
3: 18 horas
2: e 14 minutos.
3: 18 horas
2: e 14 minutos.
3: 18 horas
2: e 14 minutos.
3: 18 horas
2: e 14 minutos.
3: 18 horas
2: e 14 minutos.
3: 18 horas
2: e 14 minutos.
3: 18 horas
2: e 14 minutos.
3: 18 horas
2: e 14 minutos.
3: 18 horas
2: e 14 minutos.
3: 18 horas
2: e 15 minutos.
3: 18 horas
2: e 15 minutos.
3: 18 horas
2: e 15 minutos.
3: 18 horas
2: e 15 minutos.
3: 18 horas
2: e 15 minutos.
3: 18 horas
2: e 15 minutos.
3: 18 horas
2: e 15 minutos.
3: 18 horas
2: e 15 minutos.
3: 18 horas
2: e 15 minutos.
3: 18 horas
2: e 15 minutos.
3: 18 horas
2: e 15 minutos.
3: 18 horas
2: e 15 minutos.
3: 18 horas
2: e 15 minutos.
3: 18 horas
2: e 15 minutos.
3: 18 horas
2: e 15 minutos.
3: 18 horas
2: e 15 minutos.
3: 18 horas
2: e 15 minutos.
3: 18 horas
2: e 15 minutos.
3: 18 horas
2: e 15 minutos.
3: 18 horas
2: e 15 minutos.
3: 18 horas
2: e 15 minutos.
3: 18 horas
2: e 15 minutos.
3: 18 horas
2: e 16 minutos.
3: 18 horas
2: e 16 minutos.
3: 18 horas
2: e 16 minutos.
3: 18 horas
2: e 16 minutos.
3: 18 horas
2: e 16 minutos.
3: 18 horas
2: e 16 minutos.
3: 18 horas
2: e 16 minutos.
3: 18 horas
2: e 16 minutos.
3: 18 horas
2: e 16 minutos.
3: 18 horas
2: e 16 minutos.
3: 18 horas
2: e 16 minutos.
3: 18 horas
2: e 16 minutos.
3: 18 horas
2: e 16 minutos.
3: 18 horas
2: e 16 minutos.
3: 18 horas
2: e 16 minutos.
3: 18 horas
2: e 16 minutos.
3: 18 horas
2: e 16 minutos.
3: 18 horas
2: e 16 minutos.
3: 18 horas
2: e 16 minutos.
3: 18 horas
2: e 16 minutos.
3: 18 horas
2: e 17 minutos.
3: 18 horas
2: e 17 minutos.
3: 18 horas
2: e 17 minutos.
3: 18 horas
2: e 17 minutos.
3: 18 horas
2: e 17 minutos.
3: 18 horas
2: e 17 minutos.
3: 18 horas
2: e 17 minutos.
3: 18 horas
2: e 17 minutos.
3: 18 horas
2: e 17 minutos.
3: 18 horas
2: e 17 minutos.
3: 18 horas
2: e 17 minutos.
3: 18 horas
2: e 17 minutos.
3: 18 horas
2: e 17 minutos.
3: 18 horas
2: e 17 minutos.
3: 18 horas
2: e 17 minutos.
3: 18 horas
2: e 17 minutos.
3: 18 horas
2: e 17 minutos.
3: 18 horas
2: e 17 minutos.
3: 18 horas
2: e 17 minutos.
3: 18 horas
2: e 17 minutos.
3: 18 horas
2: e 18 minutos.
3: 18 horas
2: e 18 minutos.
3: 18 horas
2: e 18 minutos.
3: 18 horas
2: e 18 minutos.
3: 18 horas
2: e 18 minutos.
3: 18 horas
2: e 18 minutos.
3: 18 horas
2: e 18 minutos.
3: 18 horas
2: e 18 minutos.
3: 18 horas
2: e 18 minutos.
3: 18 horas horas
2: e 18 minutos.
3: 18 horas
2: e 18 minutos.
3: 18 horas
2: e 18 minutos.
3: 18 horas
2: e 18 minutos.
3: 18 horas
2: e 18 minutos.
3: 18 horas
2: e 18 minutos.
3: 18 horas
2: e 18 minutos.
3: 18 horas
2: e 18 minutos.
3: 18 horas
2: e 18 minutos.
3: 18 horas
2: e 18 minutos.
3: 18 horas
2: e 18 minutos.
3: 18 horas
2: e 18 minutos.
3: 18 horas
2: e 19 minutos.
3: 18 horas
2: e 19 minutos.
3: 18 horas
2: e 19 minutos.
3: 18 horas
2: e 19 minutos.
3: 18 horas
2: e 19 minutos.
3: 18 horas
2: e 19 minutos.
3: 18 horas
2: e 19 minutos.
3: 18 horas
2: e 19 minutos.
3: 18 horas
2: e 19 minutos.
3: 18 horas
2: e 19 minutos.
3: 18 horas
2: e 19 minutos.
3: 18 horas
2: e 19 minutos.
3: 18 horas
2: e 19 minutos.
3: 18 horas
2: e 19 minutos.
3: 18 horas
2: e 19 minutos.
3: 18 horas
2: e 19 minutos.
3: 18 horas
2: e 19 minutos.
3: 18 horas
2: e 19 minutos.
3: 18 horas
2: e 19 minutos.
3: 18 horas
2: e 20
4: minutos.
3: 18 horas
4: e 20 minutos.
3: 18 horas
4: e 20 minutos.
3: 18 horas
4: e 20 minutos.
3: 18 horas
4: e 20 minutos.
3: 18 horas
4: e 20 minutos.
3: 18 horas
4: e 20 minutos.
3: 18 horas
4: e 20 minutos.
3: 18 horas
4: e 20 minutos.
3: 18 horas
4: e 20 minutos.
3: 18 horas
4: e 20 minutos.
3: 18 horas
4: e 20 minutos.
3: 18 horas
4: e 20 minutos.
3: 18 horas
4: e 20 minutos.
3: 18 horas
4: e 20 minutos.
3: 18 horas
4: e 20 minutos.
3: 18 horas
4: e 20 minutos.
3: 18 horas
4: e 20 minutos.
3: 18 horas
4: e 20 minutos.
3: 18 horas
4: e 20 minutos.
3: 18 horas
4: e 20 minutos.
3: 18 horas
4: e 20 minutos.
3: 18 horas
4: e 20 minutos.
3: 18 horas
2: e 21 minutos.
3: 18 horas
2: e 21 minutos.
3: 18 horas
2: e 21 minutos.
3: 18 horas
2: e 21 minutos.
3: 18 horas
2: e 21 minutos.
3: 18 horas
2: e 21 minutos.
3: 18 horas
2: e 21 minutos.
3: 18 horas
2: e 21 minutos.
3: 18 horas
2: e 21 minutos.
3: 18 horas
2: e 21 minutos.
3: 18 horas
2: e 21 minutos.
3: 18 horas
2: e 21 minutos.
3: 18 horas
2: e 21 minutos.
3: 18 horas
2: e 21 minutos.
3: 18 horas
2: e 21 minutos.
3: 18 horas
2: e 21 minutos.
3: 18 horas
2: e 21 minutos.
3: 18 horas
2: e 21 minutos.
3: 18 horas
2: e 21 minutos.
3: 18 horas
2: e 22 minutos.
3: 18 horas
2: e 22 minutos.
3: 18 horas
2: e 22 minutos.
3: 18 horas
2: e 22 minutos.
3: 18 horas
2: e 22 minutos.
3: 18 horas
2: e 22 minutos.
3: 18 horas
2: e 22 minutos.
3: 18 horas
2: e 22 minutos.
3: 18 horas
2: e 22 minutos.
3: 18 horas
2: e 22 minutos.
3: 18 horas
2: e 22 minutos.
3: 18 horas
2: e 22 minutos.
3: 18 horas
2: e 22 minutos.
3: 18 horas
2: e 22 minutos.
3: 18 horas
2: e 22 minutos.
3: 18 horas
2: e 22 minutos.
3: 18 horas
2: e 22 minutos.
3: 18 horas
2: e 22 minutos.
3: 18 horas
2: e 22 minutos.
3: 18 horas
2: e 22 minutos.
3: 18 horas
2: e 22 minutos.
3: 18 horas
2: e 23 minutos.
3: 18 horas
2: e 23 minutos.
3: 18 horas
2: e 23 minutos.
3: 18 horas
2: e 23 minutos.
3: 18 horas
2: e 23 minutos.
3: 18 horas
2: e 23 minutos.
3: 18 horas
2: e 23 minutos.
3: 18 horas
2: e 23 minutos.
3: 18 horas e 23 minutos.
2: 18 horas e 23 minutos.
3: 18 horas e 23 minutos.
2: 18 horas e 23 minutos.
3: 18 horas e 23 minutos.
2: 18 horas e 23 minutos.
3: 18 horas e 23 minutos.
2: 18 horas e 23 minutos.
3: 18 horas e 23 minutos.
2: 18 horas e 23 minutos.
3: 18 horas
4: e 24 minutos.
3: 18 horas
4: e 24 minutos.
3: 18 horas
4: e 24 minutos.
3: 18 horas
4: e 24 minutos.
3: 18 horas
4: e 24 minutos.
3: 18 horas
4: e 24 minutos.
3: 18 horas
4: e 24 minutos.
3: 18 horas
4: e 24 minutos.
3: 18 horas
4: e 24 minutos.
3: 18 horas
4: e 24 minutos.
3: 18 horas
4: e 24 minutos.
3: 18 horas
4: e 24 minutos.
3: 18 horas
4: e 24 minutos.
3: 18 horas
4: e 24 minutos.
3: 18 horas
4: e 24 minutos.
3: 18 horas
4: e 24 minutos.
3: 18 horas
4: e 24 minutos.
3: 18 horas
4: e 25 minutos.
3: 18 horas
4: e 25 minutos.
3: 18 horas
4: e 25 minutos.
3: 18 horas
4: e 25 minutos.
3: 18 horas
4: e 25 minutos.
3: 18 horas
4: e 25 minutos.
3: 18 horas
4: e 25 minutos.
3: 18 horas
4: e 25 minutos.
3: 18 horas
4: e 25 minutos.
3: 18 horas
4: e 25 minutos.
3: 18 horas
4: e 25 minutos.
3: 18 horas
4: e 25 minutos.
3: 18 horas
4: e 25 minutos.
3: 18 horas
4: e 25 minutos.
3: 18 horas
4: e 25 minutos.
3: 18 horas
4: e 25 minutos.
3: 18 horas
4: e 25 minutos.
3: 18 horas
4: e 25 minutos.
3: 18 horas
4: e 25 minutos.
3: 18 horas
4: e 26 minutos.
3: 18 horas
4: e 26 minutos.
3: 18 horas
4: e 26 minutos.
3: 18 horas
4: e 26 minutos.
3: 18 horas
4: e 26 minutos.
3: 18 horas
4: e 26 minutos.
3: 18 horas
4: e 26 minutos.
3: 18 horas
4: e 26 minutos.
3: 18 horas
4: e 26 minutos.
3: 18 horas
4: e 26 minutos.
3: 18 horas
4: e 26 minutos.
3: 18 horas
4: e 26 minutos.
3: 18 horas
4: e 26 minutos.
3: 18 horas
4: e 26 minutos.
3: 18 horas
4: e 26 minutos.
3: 18 horas
4: e 26 minutos.
3: 18 horas
4: e 26 minutos.
3: 18 horas
4: e 26 minutos.
3: 18 horas
4: e 26 minutos.
3: 18 horas
4: e 27 minutos.
3: 18 horas
4: e 27 minutos.
3: 18 horas
4: e 27 minutos.
3: 18 horas
4: e 27 minutos.
3: 18 horas
4: e 27 minutos.
3: 18 horas
4: e 27 minutos.
3: 18 horas
4: e 27 minutos.
3: 18 horas
4: e 27 minutos.
3: 18 horas
4: e 27 minutos.
3: 18 horas
4: e 27 minutos.
3: 18 horas
4: e 27 minutos.
3: 18 horas
4: e 27 minutos.
3: 18 horas
4: e 27 minutos.
3: 18 horas
4: e 27 minutos.
3: 18 horas
4: e 27 minutos.
3: 18 horas
4: e 27 minutos.
3: 18 horas
4: e 27 minutos.
3: 18 horas
4: e 27 minutos.
3: 18 horas
4: e 28 minutos.
3: 18 horas
4: e 28 minutos.
3: 18 horas
4: e 28 minutos.
3: 18 horas
4: e 28 minutos.
3: 18 horas
4: e 28 minutos.
3: 18 horas
4: e 28 minutos.
3: 18 horas
4: e 28 minutos.
3: 18 horas
4: e 28 minutos.
3: 18 horas
4: e 28 minutos.
3: 18 horas e 28 minutos.
4: 18 horas e 28 minutos.
3: 18 horas e 28 minutos.
4: 18 horas e 28 minutos.
3: 18 horas e 28 minutos.
4: 18 horas e 28 minutos.
3: 18 horas e 28 minutos.
4: 18 horas e 28 minutos.
3: 18 horas e 28 minutos.
4: 18 horas e 28 minutos.
3: 18 horas e 29 minutos.
4: 18 horas e 29 minutos.
3: 18 horas e 29 minutos.
4: 18 horas e 29 minutos.
3: 18 horas e 29 minutos.
4: 18 horas e 29 minutos.
3: 18 horas e 29 minutos.
4: 18 horas e 29 minutos.
3: 18 horas e 29 minutos.
4: 18 horas e 29 minutos.
3: 18 horas e 29 minutos.
4: 18 horas e 29 minutos.
3: 18 horas e 29 minutos.
4: 18 horas e 29 minutos.
3: 18 horas e 29 minutos.
4: 18 horas e 29 minutos.
3: 18 horas e 29 minutos.
4: 18 horas e 29 minutos.
3: 18 horas e 29 minutos.
4: 18 horas e
3: 30 minutos.
4: 18 horas
3: e 30 minutos.
4: 18 horas
3: e 30 minutos.
4: 18 horas
3: e 30 minutos.
4: 18 horas
3: e 30 minutos.
4: 18 horas
3: e 30 minutos.
4: 18 horas
3: e 30 minutos.
4: 18 horas
3: e 30 minutos.
4: 18 horas
3: e 30 minutos.
4: 18 horas
3: e 30 minutos.
4: 18 horas
3: e 30 minutos.
4: 18 horas
3: e 30 minutos.
4: 18 horas
3: e 30 minutos.
4: 18 horas
3: e 30 minutos.
4: 18 horas
3: e 30 minutos.
4: 18 horas
3: e 30 minutos.
4: 18 horas
3: e 30 minutos.
4: 18 horas
3: e 30 minutos.
4: 18 horas
3: e 30 minutos.
4: 18 horas
3: e 30 minutos.
4: 18 horas
3: e 30 minutos.
4: 18 horas
3: e 31 minutos.
4: 18 horas
3: e 31 minutos.
4: 18 horas
3: e 31 minutos.
4: 18 horas
3: e 31 minutos.
4: 18 horas
3: e 31 minutos.
4: 18 horas
3: e 31 minutos.
4: 18 horas
3: e 31 minutos.
4: 18 horas
3: e 31 minutos.
4: 18 horas
3: e 31 minutos.
4: 18 horas
3: e 31 minutos.
4: 18 horas
3: e 31 minutos.
4: 18 horas
3: e 31 minutos.
4: 18 horas
3: e 31 minutos.
4: 18 horas
3: e 31 minutos.
4: 18 horas
3: e 31 minutos.
4: 18 horas
3: e 31 minutos.
4: 18 horas
3: e 31 minutos.
4: 18 horas
3: e 31 minutos.
4: 18 horas
3: e 31 minutos.
4: 18 horas
3: e 31 minutos.
4: 18 horas
3: e 32 minutos.
4: 18 horas
3: e 32 minutos.
4: 18 horas
3: e 32 minutos.
4: 18 horas
3: e 32 minutos.
4: 18 horas
3: e 32 minutos.
4: 18 horas
3: e 32 minutos.
4: 18 horas
3: e 32 minutos.
4: 18 horas
3: e 32 minutos.
4: 18 horas
3: e 32 minutos.
4: 18 horas
3: e 32 minutos.
4: 18 horas
3: e 32 minutos.
4: 18 horas
3: e 32 minutos.
4: 18 horas
3: e 32 minutos.
4: 18 horas
3: e 32 minutos.
4: 18 horas
3: e 32 minutos.
4: 18 horas
3: e 32 minutos.
4: 18 horas
3: e 32 minutos.
4: 18 horas
3: e 32 minutos.
4: 18 horas
3: e 32 minutos.
4: 18 horas
3: e 33 minutos.
4: 18 horas
3: e 33 minutos.
4: 18 horas
3: e 33 minutos.
4: 18 horas e 33 minutos.
3: 18 horas e 33 minutos.
4: 18 horas e 33 minutos.
3: 18 horas e 33 minutos.
4: 18 horas e 33 minutos.
3: 18 horas e 33 minutos.
4: 18 horas e 33 minutos.
3: 18 horas e 33 minutos.
4: 18 horas e 33 minutos.
3: 18 horas e 33 minutos.
4: 18 horas e 33 minutos.
3: 18 horas e 33 minutos.
4: 18 horas e 33 minutos.
3: 18 horas e 33 minutos.
4: 18 horas e 33 minutos.
3: 18 horas e 33 minutos.
4: 18 horas e 34 minutos.
3: 18 horas e 34 minutos.
4: 18 horas e 34 minutos.
3: 18 horas e 34 minutos.
4: 18 horas e 34 minutos.
3: 18 horas e 34 minutos.
4: 18 horas e 34 minutos.
3: 18 horas e 34 minutos.
4: 18 horas e 34 minutos.
3: 18 horas e 34 minutos.
4: 18 horas e 34 minutos.
3: 18 horas e 34 minutos.
4: 18 horas e 34 minutos.
3: 18 horas e 34 minutos.
4: 18 horas e 34 minutos.
3: 18 horas e 34 minutos.
4: 18 horas e 34 minutos.
3: 18 horas e 35 minutos.
4: 18 horas e 35 minutos.
3: 18 horas e 35 minutos.
4: 18 horas e 35 minutos.
3: 18 horas e 35 minutos.
4: 18 horas e 35 minutos.
3: 18 horas e 35 minutos.
4: 18 horas e 35 minutos.
3: 18 horas e 35 minutos.
4: 18 horas e 35 minutos.
3: 18 horas e 35 minutos.
4: 18 horas e 35 minutos.
3: 18 horas e 35 minutos.
4: 18 horas e 35 minutos.
3: 18 horas e 35 minutos.
4: 18 horas e 35 minutos.
3: 18 horas e 35 minutos.
4: 18 horas e 35 minutos.
3: 18 horas e 36 minutos.
4: 18 horas e 36 minutos.
3: 18 horas e 36 minutos.
4: 18 horas e 36 minutos.
3: 18 horas e 36 minutos.
4: 18 horas e 36 minutos.
3: 18 horas e 36 minutos.
4: 18 horas e 36 minutos.
3: 18 horas e 36 minutos.
4: 18 horas e 36 minutos.
3: 18 horas e 36 minutos.
4: 18 horas e 36 minutos.
3: 18 horas e 36 minutos.
4: 18 horas e 36 minutos.
3: 18 horas e 36 minutos.
4: 18 horas e 36 minutos.
3: 18 horas e 36 minutos.
4: 18 horas e 36 minutos.
3: 18 horas e 36 minutos.
4: 18 horas e 36 minutos.
3: 18 horas e 37 minutos.
4: 18 horas e 37 minutos.
3: 18 horas e 37 minutos.
4: 18 horas e 37 minutos.
3: 18 horas e 37 minutos.
4: 18 horas e 37 minutos.
3: 18 horas e 37 minutos.
4: 18 horas e 37 minutos.
3: 18 horas e 37 minutos.
4: 18 horas e 37 minutos.
3: 18 horas e 37 minutos.
4: 18 horas e 37 minutos.
3: 18 horas e 37 minutos.
4: 18 horas e 37 minutos.
3: 18 horas e 37 minutos.
4: 18 horas e 37 minutos.
3: 18 horas e 37 minutos.
4: 18 horas e 37 minutos. 38 minutos. 18 horas e 38 minutos. 18 horas e 38 minutos. 18 horas e 38 minutos. 18 horas e 38 minutos. 18 horas e 38 minutos. 18 horas e 38 minutos. 18 horas e 38 minutos. 18 horas e 38 minutos. 18 horas e 38 minutos. 18 horas e 38 minutos. 18 horas e 38 minutos. 18 horas e 38 minutos. 18 horas e 38 minutos. 18 horas e 38 minutos. 18 horas e 38 minutos. 18 horas e 38 minutos. 18 horas e 38 minutos. 18 horas e 39 minutos. 18 horas e 39 minutos. 18 horas e 39 minutos. 18 horas e 39 minutos. 18 horas e 39 minutos. 18 horas e 39 minutos. 18 horas e 39 minutos. 18 horas e 39 minutos. 18 horas e 39 minutos. 18 horas e 39 minutos. 18 horas e 39 minutos. 18 horas e 39 minutos. 18 horas e 39 minutos. 18 horas e 39 minutos. 18 horas e 39 minutos. 18 horas e 39 minutos. 18 horas e 39 minutos. 18 horas e 39 minutos. 18 horas e 39 minutos. 18 horas e 30 minutos. 18 horas
0: e 40 minutos.
4: 18 horas
0: e 40 minutos.
4: 18 horas
0: e 40 minutos.
4: 18 horas
0: e 40 minutos.
4: 18 horas
0: e 40 minutos.
4: 18 horas
0: e 40 minutos.
4: 18 horas
0: e 40 minutos.
4: 18 horas
0: e 40 minutos.
4: 18 horas
0: e 40 minutos.
4: 18 horas
0: e 40 minutos.
4: 18 horas
0: e 40 minutos.
4: 18 horas
0: e 40 minutos.
4: 18 horas
0: e 40 minutos.
4: 18 horas
0: e 40 minutos.
4: 18 horas
0: e 40 minutos.
4: 18 horas
0: e 40 minutos.
4: 18 horas
0: e 40 minutos.
4: 18 horas
0: e 40 minutos.
4: 18 horas
0: e 40 minutos.
4: 18 horas
0: e 40 minutos.
4: 18 horas
0: e 40 minutos.
4: 18 horas
5: e 41 minutos.
4: 18 horas
5: e 41 minutos.
4: 18 horas
5: e 41 minutos.
4: 18 horas
5: e 41 minutos.
4: 18 horas
5: e 41 minutos.
4: 18 horas
5: e 41 minutos.
4: 18 horas
5: e 41 minutos.
4: 18 horas
5: e 41 minutos.
4: 18 horas
5: e 41 minutos.
4: 18 horas
5: e 41 minutos.
4: 18 horas
5: e 41 minutos.
4: 18 horas
5: e 41 minutos.
4: 18 horas
5: e 41 minutos.
4: 18 horas
5: e 41 minutos.
4: 18 horas
5: e 41 minutos.
4: 18 horas
5: e 41 minutos.
4: 18 horas
5: e 41 minutos.
4: 18 horas
5: e 41 minutos.
4: 18 horas
5: e 41 minutos.
4: 18 horas
5: e 41 minutos.
4: 18 horas
6: e 42 minutos.
4: 18 horas
6: e 42 minutos.
4: 18 horas
6: e 42 minutos.
4: 18 horas
6: e 42 minutos.
4: 18 horas
6: e 42 minutos.
4: 18 horas
6: e 42 minutos.
4: 18 horas
6: e 42 minutos.
4: 18 horas
6: e 42 minutos.
4: 18 horas
6: e 42 minutos.
4: 18 horas
6: e 42 minutos.
4: 18 horas
6: e 42 minutos.
4: 18 horas
6: e 42 42 minutos.
4: 18 horas e 42 minutos.
6: 18 horas e 42 minutos.
4: 18 horas e 42 minutos.
6: 18 horas e 42 minutos.
4: 18 horas e 42 minutos.
6: 18 horas e 42 minutos.
4: 18 horas e 43 minutos.
6: 18 horas e 43 minutos.
4: 18 horas e 43 minutos.
6: 18 horas e 43 minutos.
4: 18 horas e 43 minutos.
6: 18 horas e 43 minutos.
4: 18 horas e 43 minutos.
6: 18 horas e 43 minutos.
4: 18 horas e 43 minutos.
6: 18 horas e 43 minutos.
4: 18 horas e 43 minutos.
6: 18 horas e 43 minutos.
4: 18 horas e 43 minutos.
6: 18 horas e 43 minutos.
4: 18 horas e 43 minutos.
6: 18 horas e 43 minutos.
4: 18 horas e 43 minutos.
6: 18 horas e 44 minutos.
4: 18 horas e 44 minutos.
6: 18 horas e 44 minutos.
4: 18 horas e 44 minutos.
6: 18 horas e 44 minutos.
4: 18 horas e 44 minutos.
6: 18 horas e 44 minutos.
4: 18 horas e 44 minutos.
6: 18 horas e 44 minutos.
4: 18 horas e 44 minutos.
6: 18 horas e 44 minutos.
4: 18 horas e 44 minutos.
6: 18 horas e 44 minutos.
4: 18 horas e 44 minutos.
6: 18 horas e 44 minutos.
4: 18 horas e 44 minutos.
6: 18 horas e 44 minutos.
4: 18 horas e 44 minutos.
6: 18 horas e 44 minutos.
4: 18 horas e 44 minutos.
6: 18 horas e 44 minutos.

0: 18 horas e 46 minutos. 18 horas e 46 minutos. 18 horas e 46 minutos. 18 horas e 46 minutos. 18 horas e 46 minutos. 18 horas e 46 minutos. 18 horas e 46 minutos. 18 horas e 46 minutos. 18 horas e 46 minutos. 18 horas e 46 minutos. 18 horas e 46 minutos. 18 horas e 46 minutos. 18 horas e 46 minutos. 18 horas e 46 minutos. 18 horas e 46 minutos. 18 horas e 46 minutos. 18 horas e 46 minutos. 18 horas e 47 minutos. 18 horas e 47 minutos. 18 horas e 47 minutos. 18 horas e 47 minutos. 18 horas e 47 minutos. 18 horas e 47 minutos. 18 horas e 47 minutos. 18 horas e 47 minutos. 18 horas e 47 minutos. 18 horas e 47 minutos. 18 horas e 47 minutos. 18 horas e 47 minutos. 18 horas e 47 minutos. 18 horas e 47 minutos. 18 horas e 47 minutos. 18 horas e 47 minutos. 18 horas e 47 minutos. 18 horas e 47 minutos. 18 horas e 47 minutos. 18 horas e 47 minutos. 18 horas e 48 minutos. 18 horas e 48 minutos. 18 horas e 48 minutos. 18 horas e 48 minutos. 18 horas e 48 minutos. 18 horas e 48 minutos. 18 horas e 48 minutos. 18 horas e 48 minutos. 18 horas e 48 minutos. 18 horas e 48 minutos. 18 horas e 48 minutos. 18 horas e 48 minutos. 18 horas e 48 minutos. 18 horas e 48 minutos. 18 horas e 48 minutos. 18 horas e 48 minutos. 18 horas e 48 minutos. 18 horas e 48 minutos. 18 horas e 49 minutos. 18 horas e 49 minutos. 18 horas e 49 minutos. 18 horas e 49 minutos. 18 horas e 49 minutos. 18 horas e 49 minutos. 18 horas e 49 minutos. 18 horas e 49 minutos. 18 horas e 49 minutos. 18 horas e 49 minutos. 18 horas e 49 minutos. 18 horas e 49 minutos. 18 horas e 49 minutos. 18 horas e 49 minutos. 18 horas e 49 minutos. 18 horas e 49 minutos. 18 horas e 49 minutos. 18 horas e 49 minutos. 18 horas e 49 minutos. 18 horas e 49 minutos. 18 horas e 50 minutos. 18 horas e 50 minutos. 18 horas e 50 minutos. 18 horas e 50 minutos. 18 horas e 50 minutos. 18 horas e 50 minutos. 18 horas e 50 minutos. 18 horas e 50 minutos. 18 horas e 50 minutos. 18 horas e 50 minutos. 18 horas e 50 minutos. 18 horas e 50 minutos. 18 horas e 50 minutos. 18 horas e 50 minutos. 18 horas e 50 minutos. 18 horas e 50 minutos. 18 horas e 50 minutos. 18 horas e 50 minutos. 18 horas e 50 minutos. 18 horas e 51 minutos. 18 horas e 51 minutos. 18
1: 8 horas e 50.

0: 51 minutos,
1: 18 horas
0: e 51 minutos,
1: 18 horas
0: e 51 minutos,
1: 18 horas
0: e 51 minutos,
1: 18 horas
0: e 51 minutos,
1: 18 horas
0: e 51 minutos,
1: 18 horas
0: e 51 minutos,
1: 18 horas
0: e 51 minutos,
1: 18 horas
0: e 51 minutos,
1: 18 horas
0: e 51 minutos,
1: 18 horas
0: e 51 minutos,
1: 18 horas
0: e 51 minutos,
1: 18 horas
0: e 51 minutos,
1: 18 horas
0: e 51 minutos,
1: 18 horas
0: e 51 minutos,
1: 18 horas
0: e 51 minutos,
1: 18 horas
0: e 51 minutos,
1: 18 horas
0: e 51 minutos,
1: 18 horas
0: e 51 minutos,
1: 18 horas
0: e 52 minutos,
1: 18 horas
0: e 52 minutos,
1: 18 horas
0: e 52 minutos,
1: 18 horas
0: e 52 minutos,
1: 18 horas
0: e 52 minutos,
1: 18 horas
0: e 52 minutos,
1: 18 horas
0: e 52 minutos,
1: 18 horas
0: e 52 minutos,
1: 18 horas
0: e 52 minutos,
1: 18 horas
0: e 52 minutos,
1: 18 horas
0: e 52 minutos,
1: 18 horas
0: e 52 minutos,
1: 18 horas
0: e 52 minutos,
1: 18 horas
0: e 52 minutos,
1: 18 horas
0: e 52 minutos,
1: 18 horas
0: e 52 minutos,
1: 18 horas
0: e 52 minutos,
1: 18 horas
0: e 52 minutos,
1: 18 horas
0: e 52 minutos,
1: 18 horas
0: e 53 minutos,
1: 18 horas
0: e 53 minutos,
1: 18 horas
0: e 53 minutos,
1: 18 horas
0: e 53 minutos,
1: 18 horas
0: e 53 minutos,
1: 18 horas
0: e 53 minutos,
1: 18 horas
0: e 53 minutos,
1: 18 horas
0: e 53 minutos,
1: 18 horas
0: e 53 minutos,
1: 18 horas
0: e 53 minutos,
1: 18 horas
0: e 53 minutos,
1: 18 horas
0: e 53 minutos,
1: 18 horas
0: e 53 minutos,
1: 18 horas
0: e 53 minutos,
1: 18 horas
0: e 53 minutos,
1: 18 horas
0: e 53 minutos,
1: 18 horas
0: e 53 minutos,
1: 18 horas
0: e 53 minutos,
1: 18 horas
0: e 54 minutos,
1: 18 horas
0: e 54 minutos,
1: 18 horas
0: e 54 minutos,
1: 18 horas
0: e 54 minutos,
1: 18 horas
0: e 54 minutos,
1: 18 horas
0: e 54 minutos,
1: 18 horas
0: e 54 minutos,
1: 18 horas
0: e 54 minutos,
1: 18 horas
0: e 54 minutos,
1: 18 horas
0: e 54 minutos,
1: 18 horas
0: e 54 minutos,
1: 18 horas
0: e 54 minutos,
1: 18 horas
0: e 54 minutos,
1: 18 horas
0: e 54 minutos,
1: 18 horas
0: e 54 minutos,
1: 18 horas
0: e 54 minutos,
1: 18 horas
0: e 54 minutos,
1: 18 horas
0: e 54 minutos,
1: 18 horas
0: e 54 minutos,
1: 18 horas
0: e 55 minutos,
1: 18 horas
0: 55 minutos,
1: 18 horas
0: 55 minutos,
1: 18 horas
0: 55 minutos,
1: 18 horas
0: 55 minutos,
1: 18 horas
0: 55 minutos,
1: 18 horas
0: 55 minutos,
1: 18 horas
0: 55 minutos,
1: 18 horas
0: 55 minutos,
1: 18 horas
0: 55 minutos,
1: 18 horas
0: 55 minutos,
1: 18 horas
0: 55 minutos,
1: 18 horas
0: 55 minutos,
1: 18 horas
0: 55 minutos,
1: 18 horas
0: 55 minutos,
1: 18 horas
0: 55 minutos,
1: 18 horas
0: 55 minutos,
1: 18 horas
0: 55 minutos,
1: 18 horas
0: 55 minutos,
1: 18 horas
0: 56 minutos,
1: 18
0: 18h56.
1: 18h56.
0: 18h56.
1: 18h56.
0: 18h56.
1: 18h56.
0: 18h56.
1: 18h56.
0: 18h56.
1: 18h56.
0: 18h56.
1: 18h56.
0: 18h56.
1: 18h56.
0: 18h56.
1: 18h56.
0: 18h56.
1: 18h56.
0: 18h57.
1: 18h57.
0: 18h57.
1: 18h57.
0: 18h57.
1: 18h57.
0: 18h57.
1: 18h57.
0: 18h57.
1: 18h57.
0: 18h57.
1: 18h57.
0: 18h57.
1: 18h57.
0: 18h57.
1: 18h57.
0: 18h57.
1: 18h57.
0: 18h58.
1: 18h58.
0: 18h58.
1: 18h58.
0: 18h58.
1: 18h58.
0: 18h58.
1: 18h58.
0: 18h58.
1: 18h58.
0: 18h58.
1: 18h58.
0: 18h58.
1: 18h58.
0: 18h58.
1: 18h58.
0: 18h58.
1: 18h58.
0: 18h58.
1: 18h59.
0: 18h59.
1: 18h59.
0: 18h59.
1: 18h59.
0: 18h59.
1: 18h59.
0: 18h59.
1: 18h59.
0: 18h59.
1: 18h59.
0: 18h59.
1: 18h59.
0: 18h59.
1: 18h59.
0: 18h59.
1: 18h59.
0: 18h19.
1: Em ponto.
0: 19h.
1: Em ponto.
0: 19h.
1: Em ponto.
0: 19h.
1: Em ponto.
0: 19h.
1: Em ponto.
0: 19h.
1: Em ponto.
0: 19h.
1: Em ponto.
0: 19h.
1: Em ponto.
0: 19h.
1: Em ponto.
0: 19h.
1: Em ponto.
0: 19h.
1: Em ponto.
0: 19h.
1: Em ponto.
0: 19h.
1: Em ponto.
0: 19h.
1: Em ponto.
0: 19h.
1: Em ponto.
0: 19h.
1: Em ponto.
0: 19h.
1: Em ponto.
0: 19h.
1: Em ponto.
0: 19h.
1: Em ponto.
0: 19h.
1: Em ponto.
0: 19h.
1: Em ponto.
0: 19h.
1: Em ponto. ponto.
0: 19 horas.
1: Em ponto.
0: 19 horas.
1: Em ponto.
0: 19 horas.
1: Em ponto.
0: 19 horas.
1: Em ponto.
0: 19 horas.
1: Em minuto.
0: 19 horas.
1: E um minuto.
0: 19 horas.
1: E um minuto.
0: 19 horas.
1: E um minuto.
0: 19 horas.
1: E um minuto.
0: 19 horas.
1: E um minuto.
0: 19 horas.
1: E um minuto.
0: 19 horas.
1: E um minuto.
0: 19 horas.
1: E um minuto.
0: 19 horas.
1: E um minuto.
0: 19 horas.
1: E um minuto.
0: 19 horas.
1: E um minuto.
0: 19 horas.
1: E um minuto.
0: 19 horas.
1: E um minuto.
0: 19 horas.
1: E um minuto.
0: 19 horas.
1: E um minuto.
0: 19 horas.
1: E um minuto.
0: 19 horas.
1: E um minuto.
0: 19 horas.
1: E um minuto.
0: 19 horas.
1: E um minuto.
0: 19 horas.
1: E um minuto.
0: 19 horas.
1: E um minuto.
0: 19 horas.
1: E um minuto.
0: 19 horas.
1: E um minuto.
0: 19 horas.
1: E 2 minutos.
0: 19 horas.
1: E 2 minutos.
0: 19 horas.
1: E 2 minutos.
0: 19 horas.
1: E 2 minutos.
0: 19 horas.
1: E 2 minutos.
0: 19 horas.
1: E 2 minutos.
0: 19 horas.
1: E 2 minutos.
0: 19 horas.
1: E 2 minutos.
0: 19 horas.
1: E 2 minutos.
0: 19 horas.
1: E 2 minutos.
0: 19 horas.
1: E 2 minutos.
0: 19 horas.
1: E 2 minutos.
0: 19 horas.
1: E 2 minutos.
0: 19 horas.
1: E 2 minutos.
0: 19 horas.
1: E 2 minutos.
0: 19 horas.
1: E 2 minutos.
0: 19 horas.
1: E 2 minutos.
0: 19 horas.
1: E 2 minutos.
0: 19 horas.
1: E 2 minutos.
0: 19 horas.
1: E 2 minutos.
0: 19 horas.
1: E 2 minutos.
0: 19 horas.
1: E 2 minutos.
0: 19 horas.
1: E 3 minutos.
0: 19 horas.
1: E 3 minutos.
0: 19 horas.
1: E 3 minutos.
0: 19 horas.
1: E 3 minutos.
0: 19 horas.
1: E 3 minutos.
0: 19 horas.
1: E 3 minutos.
0: 19 horas.
1: E 3 minutos.
0: 19 horas.
1: E 3 minutos.
0: 19 horas.
1: E 3 minutos.
0: 19 horas.
1: E 3 minutos.
0: 19 horas.
1: E 3 minutos.
0: 19 horas.
1: E 3 minutos.
0: 19 horas.
1: E 3 minutos.
0: 19 horas.
1: E 3 minutos.
0: 19 horas.
1: E 3 minutos.
0: 19 horas.
1: E 3 minutos.
0: 19 horas.
1: E 3 minutos.
0: 19 horas.
1: E 3 minutos.
0: 19 horas.
1: E 3 minutos.
0: 19 horas.
1: E 3 minutos.
0: 19 horas.
1: E 4 minutos.
0: 19 horas.
1: E 4 minutos.
0: 19 horas.
1: E 4 minutos.
0: 19 horas.
1: E 4 minutos.
0: 19 horas.
1: E 4 minutos.
0: 19 horas.
1: E 4 minutos.
0: 19 horas.
1: E 4 minutos.
0: 19 horas.
1: E 4 minutos.
0: 19 horas.
1: E 4 minutos.
0: 19 horas.
1: E 4 minutos.
0: 19 horas.
1: E 4 minutos.
0: 19 horas.
1: E 4 minutos.
0: 19 horas.
1: E 4 minutos.
0: 19 horas.
1: E 4 minutos.
0: 19 horas.
1: E 4 minutos.
0: 19 horas.
1: E 4 minutos.
0: 19 horas.
1: E 4 minutos.
0: 19 horas.
1: E 4 minutos.
0: 19 horas.
1: E 4 minutos.
0: 19 horas.
1: E 4 minutos.
0: 19 horas.
1: E 4 minutos.
0: 19 horas.
1: E 4 minutos.
0: 19 horas.
1: E 5 minutos.
0: 19 horas.
1: E 5 minutos.
0: 19 horas.
1: E 5 minutos.
0: 19 horas.
1: E 5 minutos.
0: 19 horas.
1: E 5 minutos.
0: 19 horas.
1: E 5 minutos.
0: 19 horas.
1: E 5 minutos.
0: 19 horas.
1: E 5 minutos.
0: 19 horas.
1: E 5 5 minutos.
0: 19 horas e 5 minutos. 19 horas e 5 minutos. 19 horas e 5 minutos. 19 horas e 5 minutos. 19 horas e 5 minutos. 19 horas e 5 minutos. 19 horas e 5 minutos. 19 horas e 5 minutos. 19 horas e 5 minutos. 19 horas e 5 minutos. 19 horas e 5 minutos. 19 horas e 5 minutos. 19 horas e 6 minutos. 19 horas e 6 minutos. 19 horas e 6 minutos. 19 horas e 6 minutos. 19 horas e 6 minutos. 19 horas e 6 minutos. 19 horas e 6 minutos. 19 horas e 6 minutos. 19 horas e 6 minutos. 19 horas e 6 minutos. 19 horas e 6 minutos. 19 horas e 6 minutos. 19 horas e 6 minutos. 19 horas e 6 minutos. 19 horas e 6 minutos. 19 horas e 6 minutos. 19 horas e 6 minutos. 19 horas e 6 minutos. 19 horas e 6 minutos. 19 horas e 6 minutos. 19 horas e 6 minutos. 19 horas e 7 minutos.
1: 19 horas e 7 minutos.
0: 19 horas e 7 minutos. 19 horas e 7 minutos. 19 horas e 7 minutos. 19 horas e 7 minutos. 19 horas e 7 minutos. 19 horas e 7 minutos. 19 horas e 7 minutos. 19 horas e 7 minutos. 19 horas e 7 minutos. 19 horas e 7 minutos. 19 horas e 7 minutos. 19 horas e 7 minutos. 19 horas e 7 minutos. 19 horas e 7 minutos. 19 horas e 7 minutos. 19 horas e 7 minutos. 19 horas e 7 minutos. 19 horas e 7 minutos. 19 horas e 7 minutos. 19 horas e 7 minutos. 19 horas e 7 minutos.
1: 19 horas e 8 minutos.
0: 19 horas e 8 minutos. 19 horas e 8 minutos. 19 horas e 8 minutos. 19 horas e 8 minutos. 19 horas e 8 minutos. 19 horas e 8 minutos. 19 horas e 8 minutos. 19 horas e 8 minutos. 19 horas e 8 minutos. 19 horas e 8 minutos. 19 horas e 8 minutos. 19 horas e 8 minutos. 19 horas e 8 minutos. 19 horas e 8 minutos. 19 horas e 8 minutos. 19 horas e 8 minutos. 19 horas e 8 minutos. 19 horas e 8 minutos. 19 horas e 8 minutos. 19 horas e 9 minutos.
1: 19 horas e 9 minutos.
0: 19 horas e 9 minutos. 19 horas e 9 minutos. 19 horas e 9 minutos. 19 horas e 9 minutos. 19 horas e 9 minutos. 19 horas e 9 minutos. 19 horas e 9 minutos. 19 horas e 9 minutos. 19 horas e 9 minutos. 19 horas e 9 minutos. 19 horas e 9 minutos. 19 horas e 9 minutos. 19 horas e 9 minutos. 19 horas e 9 minutos. 19 horas e 9 minutos. 19 horas e 9 minutos. 19 horas e 9 minutos. 19 horas e 9 minutos. 19 horas e 9 minutos. 19 horas e 9 minutos. 19 horas e 9 minutos. 19 horas e 10 minutos.
1: 19 horas e 10 minutos.
0: 19 horas e 10 minutos. 19 horas e 10 minutos. 19 horas e 10 minutos. 19 horas e 10 minutos. 19 horas e 10 minutos. 19 horas.
2: horas e 10 minutos.
3: 19 horas
2: e 10 minutos.
3: 19 horas
2: e 10 minutos.
3: 19 horas
2: e 10 minutos.
3: 19 horas
2: e 10 minutos.
3: 19 horas
2: e 10 minutos.
3: 19 horas
2: e 10 minutos.
3: 19 horas
2: e 10 minutos.
3: 19 horas
2: e 10 minutos.
3: 19 horas
2: e 10 minutos.
3: 19 horas
2: e 10 minutos.
3: 19 horas
2: e 10 minutos.
3: 19 horas
2: e 10 minutos.
3: 19 horas
2: e 10 minutos.
3: 19 horas
2: e 11 minutos.
3: 19 horas
2: e 11 minutos.
3: 19 horas
2: e 11 minutos.
3: 19 horas
2: e 11 minutos.
3: 19 horas
2: e 11 minutos.
3: 19 horas
2: e 11 minutos.
3: 19 horas
2: e 11 minutos.
3: 19 horas
2: e 11 minutos.
3: 19 horas
2: e 11 minutos.
3: 19 horas
2: e 11 minutos.
3: 19 horas
2: e 11 minutos.
3: 19 horas
2: e 11 minutos.
3: 19 horas
2: e 11 minutos.
3: 19 horas
2: e 11 minutos.
3: 19 horas
2: e 11 minutos.
3: 19 horas
2: e 11 minutos.
3: 19 horas
2: e 11 minutos.
3: 19 horas
2: e 11 minutos.
3: 19 horas
2: e 11 minutos.
3: 19 horas
2: e 11 minutos.
3: 19 horas
2: e 11 minutos.
3: 19 horas
2: e 11 minutos.
3: 19 horas
2: e 11 minutos.
3: 19 horas
2: e 12 minutos.
3: 19 horas
2: e 12 minutos.
3: 19 horas
2: e 12 minutos.
3: 19 horas
2: e 12 minutos.
3: 19 horas
2: e 12 minutos.
3: 19 horas
2: e 12 minutos.
3: 19 horas
2: e 12 minutos.
3: 19 horas
2: e 12 minutos.
3: 19 horas
2: e 12 minutos.
3: 19 horas
2: e 12 minutos.
3: 19 horas
2: e 12 minutos.
3: 19 horas
2: e 12 minutos.
3: 19 horas
2: e 12 minutos.
3: 19 horas
2: e 12 minutos.
3: 19 horas
2: e 12 minutos.
3: 19 horas
2: e 12 minutos.
3: 19 horas
2: e 12 minutos.
3: 19 horas
2: e 12 minutos.
3: 19 horas
2: e 12 minutos.
3: 19 horas
2: e 12 minutos.
3: 19 horas
2: e 13 minutos.
3: 19 horas
2: e 13 minutos.
3: 19 horas
2: e 13 minutos.
3: 19 horas
2: e 13 minutos.
3: 19 horas
2: e 13 minutos.
3: 19 horas
2: e 13 minutos.
3: 19 horas
2: e 13 minutos.
3: 19 horas
2: e 13 minutos.
3: 19 horas
2: e 13 minutos.
3: 19 horas
2: e 13 minutos.
3: 19 horas
2: e 13 minutos.
3: 19 horas
2: e 13 minutos.
3: 19 horas
2: e 13 minutos.
3: 19 horas
2: e 13 minutos.
3: 19 horas
2: e 13 minutos.
3: 19 horas
2: e 13 minutos.
3: 19 horas
2: e 13 minutos.
3: 19 horas
2: e 13 minutos.
3: 19 horas
2: e 13 minutos.
3: 19 horas
2: e 13 minutos.
3: 19 horas
2: e 13 minutos.
3: 19 horas
2: e 13 minutos.
3: 19 horas
2: e 14 minutos.
3: 19 horas
2: e 14 minutos.
3: 19 horas
2: e 14 minutos.
3: 19 horas
2: e 14 minutos.
3: 19 horas
2: e 14 minutos.
3: 19 horas
2: e 14 minutos.
3: 19 horas
2: e 14 minutos.
3: 19 horas
2: e 14 minutos.
3: 19 horas
2: e 14 minutos.
3: 19 horas
2: e 14 minutos.
3: 19 horas
2: e 14 minutos.
3: 19 horas
2: e 14 minutos.
3: 19 horas
2: e 14 minutos.
3: 19 horas
2: e 14 minutos.
3: 19 horas
2: e 14 minutos.
3: 19 horas
2: e 14 minutos.
3: 19 horas
2: e 14 minutos.
3: 19 horas
2: e 14 minutos.
3: 19 horas
2: e 14 minutos.
3: 19 horas
2: e 14 minutos.
3: 19 horas
2: e 15 minutos.
3: 19 horas
2: e 15 15 minutos.
3: 19 horas
2: e 15 minutos.
3: 19 horas
2: e 15 minutos.
3: 19 horas
2: e 15 minutos.
3: 19 horas
2: e 15 minutos.
3: 19 horas
2: e 15 minutos.
3: 19 horas
2: e 15 minutos.
3: 19 horas
2: e 15 minutos.
3: 19 horas
2: e 15 minutos.
3: 19 horas
2: e 15 minutos.
3: 19 horas
2: e 15 minutos.
3: 19 horas
2: e 15 minutos.
3: 19 horas
2: e 15 minutos.
3: 19 horas
2: e 15 minutos.
3: 19 horas
2: e 15 minutos.
3: 19 horas
2: e 15 minutos.
3: 19 horas
2: e 15 minutos.
3: 19 horas
2: e 15 minutos.
3: 19 horas
2: e 15 minutos.
3: 19 horas
2: e 16 minutos.
3: 19 horas
2: e 16 minutos.
3: 19 horas
2: e 16 minutos.
3: 19 horas
2: e 16 minutos.
3: 19 horas
2: e 16 minutos.
3: 19 horas
2: e 16 minutos.
3: 19 horas
2: e 16 minutos.
3: 19 horas
2: e 16 minutos.
3: 19 horas
2: e 16 minutos.
3: 19 horas
2: e 16 minutos.
3: 19 horas
2: e 16 minutos.
3: 19 horas
2: e 16 minutos.
3: 19 horas
2: e 16 minutos.
3: 19 horas
2: e 16 minutos.
3: 19 horas
2: e 16 minutos.
3: 19 horas
2: e 16 minutos.
3: 19 horas
2: e 16 minutos.
3: 19 horas
2: e 16 minutos.
3: 19 horas
2: e 16 minutos.
3: 19 horas
2: e 16 minutos.
3: 19 horas
2: e 17 minutos.
3: 19 horas
2: e 17 minutos.
3: 19 horas
2: e 17 minutos.
3: 19 horas
2: e 17 minutos.
3: 19 horas
2: e 17 minutos.
3: 19 horas
2: e 17 minutos.
3: 19 horas
2: e 17 minutos.
3: 19 horas
2: e 17 minutos.
3: 19 horas
2: e 17 minutos.
3: 19 horas
2: e 17 minutos.
3: 19 horas
2: e 17 minutos.
3: 19 horas
2: e 17 minutos.
3: 19 horas
2: e 17 minutos.
3: 19 horas
2: e 17 minutos.
3: 19 horas
2: e 17 minutos.
3: 19 horas
2: e 17 minutos.
3: 19 horas
2: e 17 minutos.
3: 19 horas
2: e 17 minutos.
3: 19 horas
2: e 17 minutos.
3: 19 horas
2: e 17 minutos.
3: 19 horas
2: e 18 minutos.
3: 19 horas
2: e 18 minutos.
3: 19 horas
2: e 18 minutos.
3: 19 horas
2: e 18 minutos.
3: 19 horas
2: e 18 minutos.
3: 19 horas
2: e 18 minutos.
3: 19 horas
2: e 18 minutos.
3: 19 horas
2: e 18 minutos.
3: 19 horas
2: e 18 minutos.
3: 19 horas
2: e 18 minutos.
3: 19 horas
2: e 18 minutos.
3: 19 horas
2: e 18 minutos.
3: 19 horas
2: e 18 minutos.
3: 19 horas
2: e 18 minutos.
3: 19 horas
2: e 18 minutos.
3: 19 horas
2: e 18 minutos.
3: 19 horas
2: e 18 minutos.
3: 19 horas
2: e 18 minutos.
3: 19 horas
2: e 18 minutos.
3: 19 horas
2: e 18 minutos.
3: 19 horas
2: e 19 minutos.
3: 19 horas
2: e 19 minutos.
3: 19 horas
2: e 19 minutos.
3: 19 horas
2: e 19 minutos.
3: 19 horas
2: e 19 minutos.
3: 19 horas
2: e 19 minutos.
3: 19 horas
2: e 19 minutos.
3: 19 horas
2: e 19 minutos.
3: 19 horas
2: e 19 minutos.
3: 19 horas
2: e 19 minutos.
3: 19 horas
2: e 19 minutos.
3: 19 horas
2: e 19 minutos.
3: 19 horas
2: e 19 minutos.
3: 19 horas
2: e 19 minutos.
3: 19 horas
2: e 19 minutos.
3: 19 horas
2: e 19 minutos.
3: 19 horas
2: e 19 minutos.
3: 19 horas
2: e 19 minutos.
3: 19 horas
2: e 19 minutos.
3: 19 horas
2: e 19 minutos.
3: 19 horas
2: e 20 minutos.
3: 19 horas
2: e 20 minutos.
4: minutos.
3: 19 horas.
4: E 20 minutos.
3: 19 horas.
4: E 20 minutos.
3: 19 horas.
4: E 20 minutos.
3: 19 horas.
4: E 20 minutos.
3: 19 horas.
4: E 20 minutos.
3: 19 horas.
4: E 20 minutos.
3: 19 horas.
4: E 20 minutos.
3: 19 horas.
4: E 20 minutos.
3: 19 horas.
4: E 20 minutos.
3: 19 horas.
4: E 20 minutos.
3: 19 horas.
4: E 20 minutos.
3: 19 horas.
4: E 20 minutos.
3: 19 horas.
4: E 20 minutos.
3: 19 horas.
4: E 20 minutos.
3: 19 horas.
4: E 20 minutos.
3: 19 horas.
4: E 20 minutos.
3: 19 horas.
4: E 20 minutos.
3: 19 horas.
4: E 20 minutos.
3: 19 horas.
4: E 20 minutos.
3: 19 horas.
4: E 20 minutos.
3: 19 horas.
4: E 21 minutos.
3: 19 horas.
4: E 21 minutos.
3: 19 horas.
4: E 21 minutos.
3: 19 horas.
4: E 21 minutos.
3: 19 horas.
4: E 21 minutos.
3: 19 horas.
4: E 21 minutos.
3: 19 horas.
4: E 21 minutos.
3: 19 horas.
4: E 21 minutos.
3: 19 horas.
4: E 21 minutos.
3: 19 horas.
4: E 21 minutos.
3: 19 horas.
4: E 21 minutos.
3: 19 horas.
4: E 21 minutos.
3: 19 horas.
4: E 21 minutos.
3: 19 horas.
4: E 21 minutos.
3: 19 horas.
4: E 21 minutos.
3: 19 horas.
4: E 21 minutos.
3: 19 horas.
4: E 21 minutos.
3: 19 horas.
4: E 21 minutos.
3: 19 horas.
4: E 21 minutos.
3: 19 horas.
4: E 21 minutos.
3: 19 horas.
4: E 22 minutos.
3: 19 horas.
4: E 22 minutos.
3: 19 horas.
4: E 22 minutos.
3: 19 horas.
4: E 22 minutos.
3: 19 horas.
4: E 22 minutos.
3: 19 horas.
4: E 22 minutos.
3: 19 horas.
4: E 22 minutos.
3: 19 horas.
4: E 22 minutos.
3: 19 horas.
4: E 22 minutos.
3: 19 horas.
4: E 22 minutos.
3: 19 horas.
4: E 22 minutos.
3: 19 horas.
4: E 22 minutos.
3: 19 horas.
4: E 22 minutos.
3: 19 horas.
4: E 22 minutos.
3: 19 horas.
4: E 22 minutos.
3: 19 horas.
4: E 22 minutos.
3: 19 horas.
4: E 22 minutos.
3: 19 horas.
4: E 22 minutos.
3: 19 horas.
4: E 22 minutos.
3: 19 horas.
4: E 22 minutos.
3: 19 horas.
4: E 23 minutos.
3: 19 horas.
4: E 23 minutos.
3: 19 horas.
4: E 23 minutos.
3: 19 horas.
4: E 23 minutos.
3: 19 horas.
4: E 23 minutos.
3: 19 horas.
4: E 23 minutos.
3: 19 horas.
4: E 23 minutos.
3: 19 horas.
4: E 23 minutos.
3: 19 horas.
4: E 23 minutos.
3: 19 horas.
4: E 23 minutos.
3: 19 horas.
4: E 23 minutos.
3: 19 horas.
4: E 23 minutos.
3: 19 horas.
4: E 23 minutos.
3: 19 horas.
4: E 23 minutos.
3: 19 horas.
4: E 23 minutos.
3: 19 horas.
4: E 23 minutos.
3: 19 horas.
4: E 23 minutos.
3: 19 horas.
4: E 24 minutos.
3: 19 horas.
4: E 24 minutos.
3: 19 horas.
4: E 24 minutos.
3: 19 horas.
4: E 24 minutos.
3: 19 horas.
4: E 24 minutos.
3: 19 horas.
4: E 24 minutos.
3: 19 horas.
4: E 24 minutos.
3: 19 horas.
4: E 24 minutos.
3: 19 horas.
4: E 24 minutos.
3: 19 horas.
4: E 24 minutos.
3: 19 horas.
4: E 24 minutos.
3: 19 horas.
4: E 24 minutos.
3: 19 horas.
4: E 24 minutos.
3: 19 horas.
4: E 24 minutos.
3: 19 horas.
4: E 24 minutos.
3: 19 horas.
4: E 24 minutos.
3: 19 horas.
4: E 24 minutos.
3: 19 horas.
4: E 24 minutos.
3: 19 horas.
4: E 24 minutos.
3: 19 horas. horas
4: e 25 minutos.
3: 19 horas
4: e 25 minutos.
3: 19 horas
4: e 25 minutos.
3: 19 horas
4: e 25 minutos.
3: 19 horas
4: e 25 minutos.
3: 19 horas
4: e 25 minutos.
3: 19 horas
4: e 25 minutos.
3: 19 horas
4: e 25 minutos.
3: 19 horas
4: e 25 minutos.
3: 19 horas
4: e 25 minutos.
3: 19 horas
4: e 25 minutos.
3: 19 horas
4: e 25 minutos.
3: 19 horas
4: e 25 minutos.
3: 19 horas
4: e 25 minutos.
3: 19 horas
4: e 25 minutos.
3: 19 horas
4: e 25 minutos.
3: 19 horas
4: e 25 minutos.
3: 19 horas
4: e 25 minutos.
3: 19 horas
4: e 26 minutos.
3: 19 horas
4: e 26 minutos.
3: 19 horas
4: e 26 minutos.
3: 19 horas
4: e 26 minutos.
3: 19 horas
4: e 26 minutos.
3: 19 horas
4: e 26 minutos.
3: 19 horas
4: e 26 minutos.
3: 19 horas
4: e 26 minutos.
3: 19 horas
4: e 26 minutos.
3: 19 horas
4: e 26 minutos.
3: 19 horas
4: e 26 minutos.
3: 19 horas
4: e 26 minutos.
3: 19 horas
4: e 26 minutos.
3: 19 horas
4: e 26 minutos.
3: 19 horas
4: e 26 minutos.
3: 19 horas
4: e 26 minutos.
3: 19 horas
4: e 26 minutos.
3: 19 horas
4: e 27 minutos.
3: 19 horas
4: e 27 minutos.
3: 19 horas
4: e 27 minutos.
3: 19 horas
4: e 27 minutos.
3: 19 horas
4: e 27 minutos.
3: 19 horas
4: e 27 minutos.
3: 19 horas
4: e 27 minutos.
3: 19 horas
4: e 27 minutos.
3: 19 horas
4: e 27 minutos.
3: 19 horas
4: e 27 minutos.
3: 19 horas
4: e 27 minutos.
3: 19 horas
4: e 27 minutos.
3: 19 horas
4: e 27 minutos.
3: 19 horas
4: e 27 minutos.
3: 19 horas
4: e 27 minutos.
3: 19 horas
4: e 27 minutos.
3: 19 horas
4: e 27 minutos.
3: 19 horas
4: e 27 minutos.
3: 19 horas
4: e 27 minutos.
3: 19 horas
4: e 28 minutos.
3: 19 horas
4: e 28 minutos.
3: 19 horas
4: e 28 minutos.
3: 19 horas
4: e 28 minutos.
3: 19 horas
4: e 28 minutos.
3: 19 horas
4: e 28 minutos.
3: 19 horas
4: e 28 minutos.
3: 19 horas
4: e 28 minutos.
3: 19 horas
4: e 28 minutos.
3: 19 horas
4: e 28 minutos.
3: 19 horas
4: e 28 minutos.
3: 19 horas
4: e 28 minutos.
3: 19 horas
4: e 28 minutos.
3: 19 horas
4: e 28 minutos.
3: 19 horas
4: e 28 minutos.
3: 19 horas
4: e 28 minutos.
3: 19 horas
4: e 28 minutos.
3: 19 horas
4: e 28 minutos.
3: 19 horas
4: e 29 minutos.
3: 19 horas
4: e 29 minutos.
3: 19 horas
4: e 29 minutos.
3: 19 horas
4: e 29 minutos.
3: 19 horas
4: e 29 minutos.
3: 19 horas
4: e 29 minutos.
3: 19 horas
4: e 29 minutos.
3: 19 horas
4: e 29 minutos.
3: 19 horas
4: e 29 minutos.
3: 19 horas
4: e 29 minutos.
3: 19 horas
4: e 29 minutos.
3: 19 horas
4: e 29 minutos.
3: 19 horas
4: e 29 minutos.
3: 19 horas
4: e 29 minutos.
3: 19 horas
4: e 29 minutos.
3: 19 horas
4: e 29 minutos.
3: 19 horas
4: e 29 minutos.
3: 19 horas
4: e 29 minutos.
3: 19 horas
4: e 29 minutos.
3: 19 horas
4: e 29 minutos. minutos.
3: 19 horas
4: e 30 minutos.
3: 19 horas
4: e 30 minutos.
3: 19 horas
4: e 30 minutos.
3: 19 horas
4: e 30 minutos.
3: 19 horas
4: e 30 minutos.
3: 19 horas
4: e 30 minutos.
3: 19 horas
4: e 30 minutos.
3: 19 horas
4: e 30 minutos.
3: 19 horas
4: e 30 minutos.
3: 19 horas
4: e 30 minutos.
3: 19 horas
4: e 30 minutos.
3: 19 horas
4: e 30 minutos.
3: 19 horas
4: e 30 minutos.
3: 19 horas
4: e 30 minutos.
3: 19 horas
4: e 30 minutos.
3: 19 horas
4: e 30 minutos.
3: 19 horas
4: e 30 minutos.
3: 19 horas
4: e 30 minutos.
3: 19 horas
4: e 30 minutos.
3: 19 horas
4: e 31 minutos.
3: 19 horas
4: e 31 minutos.
3: 19 horas
4: e 31 minutos.
3: 19 horas
4: e 31 minutos.
3: 19 horas
4: e 31 minutos.
3: 19 horas
4: e 31 minutos.
3: 19 horas
4: e 31 minutos.
3: 19 horas
4: e 31 minutos.
3: 19 horas
4: e 31 minutos.
3: 19 horas
4: e 31 minutos.
3: 19 horas
4: e 31 minutos.
3: 19 horas
4: e 31 minutos.
3: 19 horas
4: e 31 minutos.
3: 19 horas
4: e 31 minutos.
3: 19 horas
4: e 31 minutos.
3: 19 horas
4: e 31 minutos.
3: 19 horas
4: e 31 minutos.
3: 19 horas
4: e 31 minutos.
3: 19 horas
4: e 31 minutos.
3: 19 horas
4: e 32 minutos.
3: 19 horas
4: e 32 minutos.
3: 19 horas
4: e 32 minutos.
3: 19 horas
4: e 32 minutos.
3: 19 horas
4: e 32 minutos.
3: 19 horas
4: e 32 minutos.
3: 19 horas
4: e 32 minutos.
3: 19 horas
4: e 32 minutos.
3: 19 horas
4: e 32 minutos.
3: 19 horas
4: e 32 minutos.
3: 19 horas
4: e 32 minutos.
3: 19 horas
4: e 32 minutos.
3: 19 horas
4: e 32 minutos.
3: 19 horas
4: e 32 minutos.
3: 19 horas
4: e 32 minutos.
3: 19 horas
4: e 32 minutos.
3: 19 horas
4: e 32 minutos.
3: 19 horas
4: e 32 minutos.
3: 19 horas
4: e 32 minutos.
3: 19 horas
4: e 33 minutos.
3: 19 horas
4: e 33 minutos.
3: 19 horas
4: e 33 minutos.
3: 19 horas
4: e 33 minutos.
3: 19 horas
4: e 33 minutos.
3: 19 horas
4: e 33 minutos.
3: 19 horas
4: e 33 minutos.
3: 19 horas
4: e 33 minutos.
3: 19 horas
4: e 33 minutos.
3: 19 horas
4: e 33 minutos.
3: 19 horas
4: e 33 minutos.
3: 19 horas
4: e 33 minutos.
3: 19 horas
4: e 33 minutos.
3: 19 horas
4: e 33 minutos.
3: 19 horas
4: e 33 minutos.
3: 19 horas
4: e 33 minutos.
3: 19 horas
4: e 33 minutos.
3: 19 horas
4: e 33 minutos.
3: 19 horas
4: e 34 minutos.
3: 19 horas
4: e 34 minutos.
3: 19 horas
4: e 34 minutos.
3: 19 horas
4: e 34 minutos.
3: 19 horas
4: e 34 minutos.
3: 19 horas
4: e 34 minutos.
3: 19 horas
4: e 34 minutos.
3: 19 horas
4: e 34 minutos.
3: 19 horas
4: e 34 minutos.
3: 19 horas
4: e 34 minutos.
3: 19 horas
4: e 34 minutos.
3: 19 horas
4: e 34 34 minutos.
3: 19 horas e 34 minutos. 19 horas e 34 minutos. 19 horas e 34 minutos. 19 horas e 34 minutos. 19 horas e 34 minutos. 19 horas e 34 minutos. 19 horas e 34 minutos. 19 horas e 35 minutos.
4: 19 horas e 35 minutos.
3: 19 horas e 35 minutos. 19 horas e 35 minutos. 19 horas e 35 minutos. 19 horas e 35 minutos. 19 horas e 35 minutos. 19 horas e 35 minutos. 19 horas e 35 minutos. 19 horas e 35 minutos. 19 horas e 35 minutos. 19 horas e 35 minutos. 19 horas e 35 minutos. 19 horas e 35 minutos. 19 horas e 35 minutos. 19 horas e 35 minutos. 19 horas e 35 minutos. 19 horas e 35 minutos. 19 horas e 36 minutos.
4: 19 horas e 36 minutos.
3: 19 horas e 36 minutos. 19 horas e 36 minutos. 19 horas e 36 minutos. 19 horas e 36 minutos. 19 horas e 36 minutos. 19 horas e 36 minutos. 19 horas e 36 minutos. 19 horas e 36 minutos. 19 horas e 36 minutos. 19 horas e 36 minutos. 19 horas e 36 minutos. 19 horas e 36 minutos. 19 horas e 36 minutos. 19 horas e 36 minutos. 19 horas e 36 minutos. 19 horas e 36 minutos. 19 horas e 37 minutos.
4: 19 horas e 37 minutos.
3: 19 horas e 37 minutos. 19 horas e 37 minutos. 19 horas e 37 minutos. 19 horas e 37 minutos. 19 horas e 37 minutos. 19 horas e 37 minutos. 19 horas e 37 minutos. 19 horas e 37 minutos. 19 horas e 37 minutos. 19 horas e 37 minutos. 19 horas e 37 minutos. 19 horas e 37 minutos. 19 horas e 37 minutos. 19 horas e 37 minutos. 19 horas e 37 minutos.
4: 19 horas e 38 minutos.
3: 19 horas e 38 minutos. 19 horas e 38 minutos. 19 horas e 38 minutos. 19 horas e 38 minutos. 19 horas e 38 minutos. 19 horas e 38 minutos. 19 horas e 38 minutos. 19 horas e 38 minutos. 19 horas e 38 minutos. 19 horas e 38 minutos. 19 horas e 38 minutos. 19 horas e 38 minutos. 19 horas e 38 minutos. 19 horas e 38 minutos. 19 horas e 38 minutos. 19 horas e 38 minutos. 19 horas e 38 minutos.
4: 19 horas e 39 minutos.
3: 19 horas e 39 minutos. 19 horas e 39 minutos. 19 horas e 39 minutos. 19 horas e 39 minutos. 19 horas e 39 minutos.
4: 19 horas e 39 minutos.
3: 19 horas e 39 minutos.
4: 19 horas e 39 minutos.
3: 19 horas e 39 minutos.
4: 19 horas e 39 minutos.
3: 19 horas e 39 minutos. 9 minutos.
2: 19 horas e 39 minutos.
3: 19 horas e 39 minutos.
2: 19 horas e 39 minutos.
3: 19 horas e 39 minutos.
2: 19 horas e 39 minutos.
3: 19 horas e 39 minutos.
2: 19 horas e 39 minutos.
3: 19 horas e 30 minutos.
2: 19 horas e 40 minutos.
3: 19 horas e 40 minutos.
2: 19 horas e 40 minutos.
3: 19 horas e 40 minutos.
2: 19 horas e 40 minutos.
3: 19 horas e 40 minutos.
2: 19 horas e 40 minutos.
3: 19 horas e 40 minutos.
2: 19 horas e 40 minutos.
3: 19 horas e 40 minutos.
2: 19 horas e 40 minutos.
3: 19 horas e 40 minutos.
2: 19 horas e 40 minutos.
3: 19 horas e 40 minutos.
2: 19 horas e 40 minutos.
3: 19 horas e 40 minutos.
2: 19 horas e 40 minutos.
3: 19 horas e 40 minutos.
2: 19 horas e 40 minutos.
3: 19 horas e 40 minutos.
2: 19 horas e 40 minutos.
3: 19 horas e 41 minutos.
2: 19 horas e 41 minutos.
3: 19 horas e 41 minutos.
2: 19 horas e 41 minutos.
3: 19 horas e 41 minutos.
2: 19 horas e 41 minutos.
3: 19 horas e 41 minutos.
2: 19 horas e 41 minutos.
3: 19 horas e 41 minutos.
2: 19 horas e 41 minutos.
3: 19 horas e 41 minutos.
2: 19 horas e 41 minutos.
3: 19 horas e 41 minutos.
2: 19 horas e 41 minutos.
3: 19 horas e 41 minutos.
2: 19 horas e 41 minutos.
3: 19 horas e 41 minutos.
2: 19 horas e 41 minutos.
3: 19 horas e 42 minutos.
2: 19 horas e 42 minutos.
3: 19 horas e 42 minutos.
2: 19 horas e 42 minutos.
3: 19 horas e 42 minutos.
2: 19 horas e 42 minutos.
3: 19 horas e 42 minutos.
2: 19 horas e 42 minutos.
3: 19 horas e 42 minutos.
2: 19 horas e 42 minutos.
3: 19 horas e 42 minutos.
2: 19 horas e 42 minutos.
3: 19 horas e 42 minutos.
2: 19 horas e 42 minutos.
3: 19 horas e 42 minutos.
2: 19 horas e 42 minutos.
3: 19 horas e 42 minutos.
2: 19 horas e 43 minutos.
3: 19 horas e 43 minutos.
2: 19 horas e 43 minutos.
3: 19 horas e 43 minutos.
2: 19 horas e 43 minutos.
3: 19 horas e 43 minutos.
2: 19 horas e 43 minutos.
3: 19 horas e 43 minutos.
2: 19 horas e 43 minutos.
3: 19 horas e 43 minutos.
2: 19 horas e 43 minutos.
3: 19 horas e 43 minutos.
2: 19 horas e 43 minutos.
3: 19 horas e 43 minutos.
2: 19 horas e 43 minutos.
3: 19 horas e 43 minutos.
2: 19 horas e 43 minutos.
3: 19 horas e 43 minutos.
2: 19 horas e 43 minutos.
3: 19 horas e 44 minutos.
2: 19 horas e 44 minutos.
3: 19 horas e 44 minutos.
2: 19 horas e 44 minutos.
3: 19 horas e 44 minutos.
2: 19 horas e 44 minutos.
3: 19 horas e 44
2: 44 minutos.
3: 19 horas e 44 minutos.
2: 19 horas e 44 minutos.
3: 19 horas e 44 minutos.
2: 19 horas e 44 minutos.
3: 19 horas e 44 minutos.
2: 19 horas e 44 minutos.
3: 19 horas e 44 minutos.
2: 19 horas e 44 minutos.
3: 19 horas e 44 minutos. 19 horas e 44 minutos. 19 horas e 44 minutos. 19 horas e 44 minutos. 19 horas e 45 minutos. 19 horas e 45 minutos.
2: 19 horas e 45 minutos.
3: 19 horas e 45 minutos. 19 horas e 45 minutos. 19 horas e 45 minutos. 19 horas e 45 minutos. 19 horas e 45 minutos. 19 horas e 45 minutos. 19 horas e 45 minutos. 19 horas e 45 minutos. 19 horas e 45 minutos. 19 horas e 45 minutos. 19 horas e 45 minutos. 19 horas e 45 minutos. 19 horas e 45 minutos. 19 horas e 45 minutos. 19 horas e 45 minutos. 19 horas e 46 minutos.
2: 19 horas e 46 minutos.
3: 19 horas e 46 minutos.
2: 16 minutos.
3: 19 horas e 46 minutos.
2: 19 horas e

0: 19 horas e 46 minutos. 19 horas e 46 minutos. 19 horas e 46 minutos. 19 horas e 47 minutos. 19 horas e 47 minutos. 19 horas e 47 minutos. 19 horas e 47 minutos. 19 horas e 47 minutos. 19 horas e 47 minutos. 19 horas e 47 minutos. 19 horas e 47 minutos. 19 horas e 47 minutos. 19 horas e 47 minutos. 19 horas e 47 minutos. 19 horas e 47 minutos. 19 horas e 47 minutos. 19 horas e 47 minutos. 19 horas e 47 minutos. 19 horas e 47 minutos. 19 horas e 47 minutos. 19 horas e 47 minutos. 19 horas e 47 minutos. 19 horas e 48 minutos. 19 horas e 48 minutos. 19 horas e 48 minutos. 19 horas e 48 minutos. 19 horas e 48 minutos. 19 horas e 48 minutos. 19 horas e 48 minutos. 19 horas e 48 minutos. 19 horas e 48 minutos. 19 horas e 48 minutos. 19 horas e 48 minutos. 19 horas e 48 minutos. 19 horas e 48 minutos. 19 horas e 48 minutos. 19 horas e 48 minutos. 19 horas e 48 minutos. 19 horas e 48 minutos. 19 horas e 49 minutos. 19 horas e 49 minutos. 19 horas e 49 minutos. 19 horas e 49 minutos. 19 horas e 49 minutos. 19 horas e 49 minutos. 19 horas e 49 minutos. 19 horas e 49 minutos. 19 horas e 49 minutos. 19 horas e 49 minutos. 19 horas e 49 minutos. 19 horas e 49 minutos. 19 horas e 49 minutos. 19 horas e 49 minutos. 19 horas e 49 minutos. 19 horas e 49 minutos. 19 horas e 49 minutos. 19 horas e 49 minutos. 19 horas e 49 minutos. 19 horas e 49 minutos. 19 horas e 50 minutos. 19 horas e 50 minutos. 19 horas e 50 minutos. 19 horas e 50 minutos. 19 horas e 50 minutos. 19 horas e 50 minutos. 19 horas e 50 minutos. 19 horas e 50 minutos. 19 horas e 50 minutos. 19 horas e 50 minutos. 19 horas e 50 minutos. 19 horas e 50 minutos. 19 horas e 50 minutos. 19 horas e 50 minutos. 19 horas e 50 minutos. 19 horas e 50 minutos. 19 horas e 50 minutos. 19 horas e 50 minutos. 19 horas e 50 minutos. 19 horas e 51 minutos. 19 horas e 51 minutos. 19 horas e 51 minutos. 19 horas e 51 minutos. 19 horas e 51 minutos. 19 horas e 51 minutos. 19 horas e 51 minutos. 19 horas e 51 minutos. 19 horas e 51 minutos. 19 horas e 51 minutos. 19 horas e 51 minutos. 19 horas e 51 minutos. 19 horas e 51 minutos. 19 horas e 51 minutos. 51 minutos.
1: 19 horas
0: e 51 minutos.
1: 19 horas
0: e 51 minutos.
1: 19 horas
0: e 51 minutos.
1: 19 horas
0: e 51 minutos.
1: 19 horas.

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1: Sucesso atrás de sucesso aqui no Top Brasil. É nostalgia pura no ar. A gente volta daqui a pouco com mais pra você. Segura aí.
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1: Sucesso atrás de sucesso aqui no Top Brasil. 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
1: E maravilha, essa sequência foi incrível. Voltamos já depois do intervalo.
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1: Estamos de volta com o Top Brasil. 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

0: Muito obrigado.
1: Muito obrigado.
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1: Senhoras e senhores, essas foram as últimas do Top Brasil. Semana que vem a gente volta com muito mais pra você. Fica com Deus e até lá.
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3: 20 horas e 56 minutos.
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1: Opa! Chegamos com mais um Top Brasil! A partir de agora é Nostalgia no Ar! E aí, como você está passando o seu fim de semana? Segura aí que a primeira de hoje vem aí!
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0: 20:59.
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3: Fala pessoal, um excelente fim de semana. Bem-vindo à sintonia certa do seu rádio. Eu sou o Marcos Vinícius, um prazer estar aqui. Estamos começando mais uma edição do Superfã. Neste fim de semana especial, sabe de quem? Do grupo Sorriso Maroto. Já estiveram por aqui, mas voltaram. Tem muita música boa pra tocar. Superfã no ar.
4: Se você